Kelly de Maçã, Mato Grosso e Matias, teve Barreirito, outro, João Mineiro e Marciano, Seu Amor Ainda é Tudo, que é isso, hein, produção? Só música boa, Estradas, Zezé de Camargo e Luciano também, uma melhor que a outra aqui dentro da programação do nosso Só Clássico Sertanejo. Daqui a pouquinho eu tô de volta e com direito a Chitãozinho e Chororó.

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4: 9 e 13.
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Já voltamos com os clássicos da música sertaneja. O sucesso de ontem, de hoje e de sempre, pra gente recordar, reviver, relembrar. Muito obrigado, Cidinha, tá aqui nos acompanhando, né? Beijo grande pra você, pra Nelci, pra Josi. Quem mais aqui acompanhando a gente, começando mais uma hora na nossa companhia. A Ziza, o Jefferson, um grande abraço lá pro Jaime, que também tá nos acompanhando. Muito obrigado a todos aí pelo carinho. Bora, Titãozinho Chororó. Lembra dessa? Palavras, words, aqui na programação do Só Clássico Sertanejo.

0: César e Paulinho, tô aí com você, viajante solitário. Um grande abraço para todos os irmãos caminhoneiros, os irmãos do trecho, né? Que faça chuva, faça sol, não tem jeito, estão aí sempre transportando, levando não só as riquezas do nosso Brasil, mas também os nossos bens mais preciosos, né? Muitas vezes a nossa família, nós mesmos. Então, nosso carinho especial para todo mundo que trabalha com transporte, não só os caminhões, mas também os ônibus, as vans, os carros de aplicativos, os mototáxis também. Todo mundo aí, carinho especial da nossa programação para vocês. Tivemos ainda o Bruno Marrone, Telefone Mudo, Edson e Hudson, Hoje Eu Posso Chorar e Chitãozinho Chororó, Words. Daqui a pouquinho tem mais. Já já tem Daniel e também tem Rick Renner.
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direto no passado, pelo túnel do tempo, aí pro seu rádio, pra sua casa, pro seu trabalho, pra onde você esteja. O Só Clássico tá de volta pra gente cantar muito. Agora com Fátima Leão, Eu e Você.

0: 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Daniel, aqui na nossa programação, com participação do Henrique Juliano, Renan e Raí, Caso Encerrado, Rick Renner, Tudo Errado, e ainda Fátima Leão, Eu e Você. Você tá gostando? Curtindo? Que bom! Tá a fim de participar? Tem uma música que marcou a sua vida? Quer relembrar com a gente? Manda pra cá, pedidomusical.com.br, mas manda já, pedidomusical.com.br, que nas próximas edições do programa a gente vai tocar pra você com certeza. Daqui a pouquinho eu volto com Milionários é Rico.
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8: 9h47.
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Clássicos, sucessos, a música do passado que marcou a sua vida, que marcou a sua história. O Só Clássico Sertanejo tá de volta. Que bom ter você aqui junto com a gente acompanhando essa quinta-feira com saborzinho quase já de final de semana. Tem muita gente já contando no relógio, né, da meia-noite e um já tá comemorando o final de semana. É, eu conheço umas pessoas que são desse jeito. E para você que tá acompanhando aí a nossa programação na fazenda, no sítio, na chácara também, eu quero mandar um abração especial, porque vocês somam ainda mais e deixam a nossa programação ainda mais especial, ainda mais gostosa. Obrigado mesmo pelo carinho de vocês sempre aqui com a gente. Bora de Gilberto e Gilmar, Triste!

0: Te cuida, coração, João Paulo e Daniel. Teve Cleiton e Camargo, Solidão. Nosso passado, Milionários é Rico e ainda Gilberto e Gilmar, Triste. É só música boa, né? Afinal de contas, só clássico é pra isso. Pra gente visitar o passado e só curtir aquilo que fez sucesso. Daqui a pouquinho tem Alain Aladim e tem Christian Ralph.
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6: 10 e 4.

Pega carona aí junto com a gente, o Só Clássico Sertanejo tá de volta com muita música boa e muito sucesso pra gente matar saudade. Ronaldo, Viola e João Carvalho, Desatino.

Que saudade de você, as mineirinhas, bom demais, cantando bonito aqui na programação da nossa rádio, né? Christian e Ralph também, o IP e o Prisioneiro, deixando o seu clássico sertanejo mais gostoso, mais afinado ainda. Não é à toa que essa dupla levou por tanto tempo, né? Alcunha de os mais afinados da música sertaneja, sintonia total, as vozes de Christian e Ralph. Além a Ladinha 2 Graus e ainda Desatino, Ronaldo Viola e João Carvalho. Gente, o Só Clássico tá ficando por aqui, não tem tempo para mais nada, mas a gente já tá preparando o programa de amanhã. E quem sabe com a sua ajuda. Manda para cá o seu alusão, peça a sua música, pedidomusical.com.br, vai ser um prazer atender o seu pedido, tá bom? Amanhã a gente volta para fechar a semana com muito sucesso do passado. Beijo para você, fica com Deus, tchau, tchau!

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2: 10:20.
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Yeah, baby. Estamos de volta aqui no nosso Songs of Love para todo o Brasil. Que prazer imenso de estar com vocês a partir de agora, trazendo os grandes hits, os grandes sucessos e, claro, convidando você para viajar comigo no planeta chamado amor. Você, como é que você está? Tudo bem? Eu sou o Júnior Pinheiro, hoje, quinta-feira, dia 10 de setembro de 2026. E tem muito sucesso pra gente tocar por aqui ainda hoje, hein? E você é o nosso convidado, a nossa convidada especial. Então aumenta o volume e, enquanto isso, espera você lá pelo nosso site pedidomusical.com.br. Começando muito bem com Wet, Wet, Wet.

0: demais em Commodores Easy, aqui na programação mais gostosa do seu rádio, e esse é o nosso Songs of Love, hein? Demais, hein? Os grandes hits, os grandes sucessos pra você. Curti bem essa noite de quinta-feira. E você, curtiu por aí? Valeu, hein? Vamos fazer o seguinte, vamos dar uma paradinha bem rápida aqui na nossa rádio, rapidinho mesmo, tá bom? Daqui a pouco a gente volta. Tem muito hit, tem muito sucesso pra gente tocar por aqui ainda, e eu,
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4: 10:43.

Lá voltamos aqui no nosso Songs of Love. Que bom, hein? Que bom estar com você. Obrigado pelo seu carinho. Muito obrigado pela sua audiência. E comigo, aumenta o volume.

0: demais em Firestone, uma versão acústica aqui na programação com Kigo. E você curtiu? Demais, né? Só música lindona aqui na nossa rádio. Fico muito feliz, hein, de trazer os grandes hits, os grandes sucessos pra você. Bom, a gente vai dar uma paradinha. Daqui a pouquinho eu estou de volta, não sai daí.
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7: 11 e 1.
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0: Voltamos. Esse é o nosso Songs of Love. Agora tem Elvis Costello. She.

0: Baby, then a winner, one moment in time, aqui na programação mais deliciosa, mais gostosa do seu rádio, esse é o nosso Songs of Love. Bom, daqui a pouquinho eu estou de volta, hein? Não sai daí, baby, volto já.
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6: 11 e 18.
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0: Estamos aqui no nosso Songs of Love para todo o Brasil. E agora tem Elton John, Skyline People.

0: Demais em Classic Rock Girls Alone, aqui na programação mais deliciosa, mais gostosa do seu rádio. Tivemos In Diamond, rolando por aqui também um som de Billy Idol. E você curtiu? Fico feliz em estar aqui juntinho com vocês, hein? Obrigado mesmo pelo seu carinho e pela sua audiência. Continuem com a gente, mandando aquele alusão bem especial. Eu volto já já, e claro, eu espero você por aqui, hein? Esse é o nosso Songs of Love, baby. Não sai daí, não. Já já tem muito mais.
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5: 11:35.

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1: 4 horas.

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5: 4:15.

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5: 4:47.

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4: 5 e 1.

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5: 5 e

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2: 5:28.

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6: 5:41.

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2: Queridos ouvintes, vamos rezar juntos a oração do Ângelus. O anjo do Senhor anunciou a Maria, e ela concebeu do Espírito Santo. Ave Maria, cheia de graça, o Senhor é convosco. Bendita sois vós entre as mulheres, e bendito é o fruto do vosso ventre, Jesus. Santa Maria, Mãe de Deus, rogai por nós, pecadores, agora e na hora de nossa morte. Amém. Eis aqui a serva do Senhor. Faça-se em mim segundo a vossa palavra. Ave Maria, cheia de graça, o Senhor é convosco. Bendita sois vós entre as mulheres, e bendito é o fruto do vosso ventre, Jesus. Santa Maria, Mãe de Deus, rogai por nós, pecadores, agora e na hora de nossa morte. Amém. E o Verbo se fez carne e habitou entre nós. Ave Maria, cheia de graça, o Senhor é convosco. Bendita sois vós entre as mulheres, e bendito é o fruto do vosso ventre, Jesus. Santa Maria, Mãe de Deus, rogai por nós, pecadores, agora e na hora de nossa morte. Amém. Rogai por nós, Santa Mãe de Deus, para que sejamos dignos das promessas de Cristo. Oremos. Infundi, Senhor, em nossas almas a vossa graça, para que nós que conhecemos, pela anunciação do anjo, a encarnação de Jesus Cristo, vosso Filho, cheguemos por sua paixão e cruz à glória da ressurreição. Pelo mesmo Cristo e Senhor nosso. Amém. Que o Senhor esteja contigo e a bênção de Deus Todo-Poderoso, Pai, Filho e Espírito Santo. Amém.
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8: 6 e 2.

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4: Vamos falar de casamento, né? Porque casar é bom, ruim é pra mais casar. Casamento é essa coisa, né? O que é o seguinte, o cara que foi pra uma casa de um cara lá, um amigo, 30 anos de casar, 30 anos. E o cara 30 anos de casar, chegou, ô, tudo bom? Você tá aí? Você quer uma águazinha? Você quer? Amor, traga uma água aqui pro rapaz. Você aceita um cafezinho? Um cafezinho. Amor, traga aqui um café pro rapaz. Rapaz, que coisa linda. 30 anos de casada, chama a mulher de amor ainda. É, porque não sei mais o nome deste troço.
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3: 6:13.

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5: 6:26.

0: 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Quem fala?
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4: 6:39.

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10: 6h54.
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12: Muito bem, vamos lá para nossa receitinha de hoje. Receita de hoje: quibe assado. Atenção, papel e caneta na mão e anote os ingredientes. 1 quilo de carne bovina moída, 500 gramas de trigo para quibe, 2 cebolas picadas, 1 tomate picado sem sementes, 2 colheres de sopa de azeite de oliva, hortelã, sal e pimenta do reino preta a gosto. Vou repetir para você, confere comigo. 1 quilo de carne bovina moída, de preferência patinho, 500 gramas de trigo para quibe, 2 cebolas picadas, 1 tomate picado sem sementes, 2 colheres de sopa de azeite de oliva, hortelã, sal e pimenta do reino preta a gosto. Modo de preparo: deixe o trigo para quibe de molho por 3 horas. Escorra muito bem e misture os demais ingredientes. Estenda em uma travessa e pincele azeite de oliva. Asse em forno médio, cerca de 200 graus, por 15 minutos. E sirva em seguida. Aí nossa receitinha de hoje, quibe assado especial. Até a próxima e bom apetite!
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0: 7:28.

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9: 7h42.

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1: Em 1957, Ataúfo Alves fez essa composição. E em 1968, ele me dizia ser a sua melhor composição.

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9: 7:58.

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3: 8:05.
4: 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Olá, Padre.
5: Olá, filho e filha espiritual. Você tem alguns minutos para Deus hoje?
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5: Sexta-feira, dia 11 de setembro do ano de 2026. Estamos finalizando mais uma semana de luta, de suor, de esforço. Mês de setembro é o mês da Bíblia. E por isso, a cada dia, Deus vai iluminando a nossa luta de cada dia. Que bom estar aqui com você pelo rádio, pelas redes sociais. Obrigado por me permitir entrar na sua casa, no seu trabalho, aonde quer que você esteja agora. E você, tem alguns minutos para Deus hoje? Pelo sinal da Santa Cruz, livra-nos Deus nosso Senhor dos nossos inimigos. Em nome do Pai, do Filho e do Espírito Santo. Amém. Vamos meditar o Evangelho de hoje, Lucas capítulo 6, versículos de 39 a 42. Naquele tempo, Jesus contou uma parábola aos discípulos. Pode um cego guiar outro cego? Não cairão os dois num buraco? Um discípulo não é maior do que o mestre. Todo discípulo bem formado será como o mestre. Por que vês tu o cisco no olho do teu irmão e não percebes a trave que há no teu olho? Como podes dizer a teu irmão: irmão, deixa-me tirar o cisco do teu olho, quando tu não vês a trave no teu próprio olho? Hipócrita, tira primeiro a trave do teu olho e então poderás enxergar bem para tirar o cisco do olho do teu irmão. Palavra da salvação, glória a vós, Senhor. Vós sois justo na verdade, ó Senhor, e os vossos julgamentos são corretos. Conforme o vosso amor, Senhor, tratai-me. Sexta-feira, dia 11 de setembro do ano de 2026. O Evangelho de hoje nos apresenta uma imagem que, apesar de simples, é muito profunda. Por que você vê o cisco no olho do seu irmão e não percebe a trave que está no seu olho? Jesus está falando de algo que todos nós conhecemos. É muito mais fácil enxergar os defeitos dos outros do que reconhecer os nossos. Nós percebemos rapidamente quando alguém fala demais, quando alguém é impaciente, quando alguém erra, quando alguém nos decepciona. Mas quando somos nós que erramos, encontramos mil justificativas. Para o outro, exigimos justiça. Para nós, pedimos compreensão. Para o outro, lembramos do erro. Para nós, lembramos da intenção. Não foi isso que eu queria. Não era bem isso que eu quis dizer. Você entendeu mal. É. E Jesus hoje nos convida a fazer uma pausa e olhar para dentro. Antes de querer consertar o outro, permita que Deus conserte você. Isso, é claro, não significa fechar os olhos para o erro. Significa olhar primeiro para o nosso próprio coração. Existe uma diferença enorme, meu filho, entre corrigir alguém por amor e julgar alguém por orgulho. Quem corrige por amor quer ajudar o outro a crescer. Quem julga por orgulho quer apenas provar que é melhor. E Jesus nos pergunta no Evangelho de hoje: com que olhos você está olhando para as pessoas? Talvez esse seja um dos grandes desafios de sermos discípulos de Jesus, porque podemos ter uma visão perfeita para os defeitos alheios e uma visão muito limitada para os nossos próprios. Isso me faz lembrar o livro Pequeno Príncipe de Saint-Exupéry. Você já deve ter lido, né? Ou pelo menos conhecer um pouco desse livro, no qual Exupéry, no Pequeno Príncipe, trata da fragilidade humana. Ele ensina que o essencial não está simplesmente naquilo que os olhos podem enxergar. Esta frase do Exupéry todos nós conhecemos, não é? Só se vê bem com os olhos do coração, porque o essencial é invisível aos olhos. Mesmo quem nunca leu este livro conhece. E talvez isso tenha valor para as nossas relações, viu? Precisamos pensar. Precisamos aprender a enxergar as pessoas para além do que elas apresentam. Isso serve tanto para o bem quanto para o mal. Além do que apresenta, se você perceber que é mal, cai fora, meu filho, sai. Não insiste nesse relacionamento, nessa amizade. Agora, se você perceber que é bom, além das aparências, podemos nos achegar. Às vezes nós vemos a irritação da pessoa, mas não vemos o cansaço dela naquele dia. Vemos a grosseria, mas não vemos a ferida aberta. Vemos o afastamento, mas não sabemos a batalha que aquela pessoa está enfrentando. Por isso precisamos tomar cuidado com aquela frase: a primeira impressão é a que fica. Cuidado com isso, porque talvez naquele primeiro momento a impressão não era boa, porque a situação e a circunstância não era favorável. Antes de condenar, procure escutar. Antes de apontar o dedo, lembre-se de que também existem três dedos apontados para você. Cuidado, meu filho. Cuidado. Às vezes nós pedimos: Senhor, muda meu marido, muda minha esposa, muda meu filho, muda aquela pessoa, muda o meu trabalho. E talvez Deus esteja nos respondendo: comece mudando você. Porque a transformação que Deus quer realizar no mundo muitas vezes passa e começa por nós, viu, meu filho? Talvez a trave do nosso olho seja o orgulho, talvez a necessidade de sempre ter razão. Talvez a trave do nosso olho seja o orgulho, talvez a necessidade de sempre ter razão.

0: criança. Todos nós precisamos tirar de nós esta pedra, esta trave da mágoa, do julgamento, do ressentimento, da necessidade de sempre ter razão, da necessidade de sempre estar certo. Ô, meu filho, vamos permitir que Deus mude isso em nós. Vamos permitir que Deus mude isso à nossa volta. Vamos pedir a Ele com sinceridade: Senhor, tira dos nossos olhos tudo aquilo que nos impede de enxergar a vida como ela é, de enxergar o outro como ele é. Tira do nosso coração o orgulho, a dureza, o julgamento. Nos ensine a reconhecer as nossas próprias fragilidades e ter misericórdia das misérias dos outros a partir dos nossos próprios erros. Hoje, Senhor, me ajude a julgar menos e a compreender mais, a reclamar menos e a permitir mais, a amar mais e a ver sempre com os olhos de Deus. Boa sexta-feira, meu filho. Juízo, juízo, que Deus esteja sempre ao seu lado. Quem como Deus, ninguém como Deus. Por intercessão da Santíssima Virgem Maria, Mãe de Deus e Nossa Mãe, vos abençoe, vos proteja e vos guarde o Deus Todo-Poderoso, Pai, Filho e Espírito Santo. Amém. 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

0: Tem jogo, é hora de falar de futebol. O Santos venceu o Atlético Mineiro por 2-0 na Vila Belmiro na noite desta quarta-feira e está em vantagem nas quartas de final da Copa Sul-Americana. Os gols do confronto foram marcados por William Arão no primeiro tempo e Christian Oliva na segunda etapa. As duas equipes voltam a se enfrentar às 19 horas horário de Brasília da próxima quarta-feira na Arena MRV, com o Peixe podendo perder por um gol de diferença, que estará classificado para as semifinais. Kleber Ramos para o Esporte Total.
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7: Muito bem, um bom dia pra você. Bora lá começar nossa Manhã Transativa. Sextou, sextou. Hoje é dia 11 de setembro de 2026. E bora lá sextar comigo. Nosso telefone e WhatsApp já estão liberados. Isso mesmo, viu? Você pode participar pelo 3551-1089. Isso aí, ó. Você pode mandar a sua mensagem de texto. Também pode mandar o seu áudio até 30 segundos. Ou então ligar, pedir a sua música e também mandar aquele abraço. Bora lá com elas, chegando pra cá, Maiara e Maraísa, e eu bebo.

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0: Muito bem, já são 8 horas e 41 minutos. Um bom dia pra você. Olha, deixa eu falar aqui com a Nilza lá de Abaeté. Opa, bom dia, bom dia.
1: Bom dia, Carlinhos. Sextou, hein, Carlinhos?
0: Sextou.
1: Que é a Nilza. Abaeté. Manda a música do Bruno e Marrone pra nós, se nós tivesse ido.
0: Beleza.
1: Ofereço pro pessoal do restaurante de Abaeté. E pra vocês aí da rádio, de Doze Indaiá. Aquele abraço.
0: Beleza, aquele abraço aí pra vocês também, viu? Olha, deixa eu mandar um abraço aqui também pra Ilma, lá na região da Tapuias. Ela que pede pra passar com a retrovisor e oferece pro marido Dário, também pro Zé da Dina e também a Simone. Opa! Aquele abraço aí pra vocês. Olha, deixa eu mandar um abraço aqui também pro Lucas Souza, ele que abraça com a Giovana da loja, o Ronaldo Pé de Vento, o Marcão da ambulância, o Marquinha da Casa de Frango, o tio Lauber, também a Luana, a Luene e Pedro Camado Batista, secretária. Opa! Alô, Giovanni, alô, Terezinha do Minibar, bom dia, bom dia. Olha, pessoal, telefone e WhatsApp liberados, 3551-1089, bora de música, daqui a pouquinho já estou de volta. Bruno Marrone, se eu não tivesse ido...

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0: Muito bem, já são 9h03. Um bom dia pra você. Olha, deixa eu falar aqui com a Maria Pereira. Opa, bom dia, bom dia.
1: Oi, Carlinhos, bom dia. Carlinhos, vamos ouvir a música Felicidade, beleza pra Carlos, Fofuxa, Lucimar e família. E também pro Giovanni, Terezinha, pra Nesma, Maurício, estão fazendo Japão, pra Janeiro, Júlio e família. Também pro José Mauro, meu marido. Para também os nossos amigos da Transativa, de Dores da região. E eu queria oferecer lá no quartel-geral para a Gelsilene. Gelsilene trabalha lá no posto, no restaurante.
0: Beleza, daqui a pouquinho para você na sequência, viu? Olha, deixa eu falar aqui também com a Lázara Maria. Opa, bom dia, bom dia.
2: Bom dia, meu amigo Carlinhos. Tudo bem com você?
0: Tudo jóia, e você?
2: Eu tô bem, graças a Deus. Meu amigo, manda pra nós aqui no pavilhão, por favor, Amor Eterno, com Renan e Raí. Muito obrigada, um abraço, fica com Deus. Excelente final de semana pra você, tá?
0: Beleza pra você também, viu? Olha, deixa eu falar aqui também com a Marcina. Alô, Marcina, bom dia, bom dia.
3: Bom dia, Carlinhos, tudo bem?
0: Tudo jóia.
3: Aqui é Marcina Damas. Por favor, eu gostaria de ouvir com Zé Henrique Gabriel, Dona do Meu Destino, e ofereço para minha amiga Ellen e para Jorge, Titita, Ana Maria, lá em Estrela. Muito obrigada, que você tenha um ótimo final de semana. Fica com Deus.
0: Beleza, com Deus também, aquele abraço. Olha, deixa eu falar aqui também com a nossa amiga Sirlene Alves. Opa, bom dia, bom dia.
4: Bom dia, Carlinhos. Como vai você? Tudo bem?
0: Tudo jóia.
4: Carlinhos, aqui é Sirlene Alves. Gostaria de ouvir hoje Gini Geno, Roubando a Morena. Especialmente para você e família, Carlão e família, Marcão e família, Fátima e família, para minha mãe Alzira e Simone Avenida, Minas Gerais, e também para todos os ouvintes que gostarem da música. Sextou, Carlinhos, abençoado final de semana a todos. Fica com Deus e o meu muito obrigado.
0: Beleza, para você também, viu, Sirlene? Olha, pessoal, telefone e WhatsApp liberados, 3551-1089. Bora lá então, com felicidade. Trio Astral e Chico Rei Paraná.

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5: Muito bem, já são 9 horas e 24 minutos. Um bom dia para você. Olha, deixa eu falar aqui com a Hilda lá de Quartel Geral. Bom dia, bom dia.
6: Oi, Carlinhos, bom dia. Tudo bem?
5: Tudo jóia.
6: Hoje gostaria de ouvir com as irmãs Freitas, Palavra a Deus, pro Sávio, pra Jordana, pra vocês da rádio e pra todos os ouvintes. Obrigada, aquele abraço.
5: Beleza, aquele abraço aí pra vocês também, viu? Olha, deixa eu mandar um abraço aqui, né? Pra Renata participando comigo, ela que mandou um abraço aí pro filho Santiago, esposo Júnior, também pra mãe Lázaro, pra sogra Selena, pro Gilson. E pra todos nós aqui na rádio, pede a música, ó, Não É Pressa, É Pressão, com Ana Castela. Sextou, sextou, e deseja a todos um ótimo final de semana pra você também, viu? É, olha, deixa eu falar aqui também com a nossa amiga Carla. Opa, bom dia, bom dia.
7: Bom dia, meu amigo Carlinhos. Como vai você? Tudo bem?
5: Tudo jóia. Gostaria
7: de ouvir a música com Amaro Batista, Pra Que Fugir de Mim. Um abraço para você, Fofuxo, Timarelo, Simaras, Isabel Farma, Francisco na Camerade. Para minha amiga Leni, obrigada, amiga. Para o esposo da José Maura, filho de 10 anos. Para minha amiga Paula Oliveira, doceira. Sextou, Carlinhos. Um ótimo final de semana e até segundo. Com Deus e obrigado.
5: Até se Deus quiser, e aquele abraço. Ai, ai. Olha, deixa eu mandar um abraço aqui também, né? Para Pedrolina. Alô, Pedrolina, grande abraço aí para você. Ela que abraça aqui o Devaldo, a Rosilene, o Denilson, o Jordânio, o Denis. Também mandou um abraço aqui pra mim, pra Dona Divana e pro Douglas. E pede Barreirito, onde estão os meus passos, já já na sequência. Bora de música, chegando pra cá, Irmãs Freitas, Palavra a Deus.

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11: Muito bem, já são 9 horas e 43 minutos. Um bom dia pra você. Olha, deixa eu falar aqui com o nosso amigo. Opa, bom dia, bom dia.
12: Carlinho, bom dia. Fala, Maria. Aqui quem fala é o João Batista, da Caixinha de Bombacho.
11: Opa!
12: Irmão do Cacá. Aqui, eu moro em Contagem, em Dois, pra lá e pra cá. Agora eu tô em Dois já tem tempo. Você tem aquela música que eles fizeram pro Carlão aí?
11: Tenho.
12: Eu ouvi ela uma vez. Tá sabendo mais ou menos? Tudo bem com você, né?
11: Joia.
12: Eu te vi uma vez, foi só lá na oficina elétrica lá. Você tem um vozeirão, hein? Parabéns pra você, ué. Você é o cara.
11: Obrigado, meu amigo.
12: Aqui. Se alguém te perguntar qual é o horário melhor pra pescar, você explica pra pessoa que é 12h59, porque uma hora o peixe chega, tá bom? Não pode falar pra todo mundo, senão dá congestionamento no córrego, no rio.
11: É isso aí, viu? Ai, ai. Beleza, meu amigo? Aquele abraço aí pra você, viu? Ai, ai. Daqui a pouquinho na sequência pra você, ó, a música do nosso amigo Carlão. Fala nisso, deixa eu mandar um abraço pra ele, que tá ligadinho com a gente. Alô, Carlão! Ai, ai. Olha, deixa eu mandar um abraço também pra Jéssica participando aqui comigo. Alô, Jéssica, grande abraço aí pra você. Ela que pede que é uma música boa do Zezé de Camargo pra um esquenta lá amanhã em Bom Despacho, né? Opa! E manda um abraço aí pras colegas de trabalho lá na costura, pra Valesca, a Bruna, a Nilva e também a Tainá. Daqui a pouquinho na sequência pra você, ó, Zezé de Camargo e Luciano, Sem Medo de Ser Feliz. Alô, Eliana Lima, grande abraço aí pra você, um bom dia. Ela que pede, ó, pra mandar um abraço pro pessoal lá na Camerati. E a música Além da Cama, com o Alcione, já já na sequência. Olha, deixa eu mandar um abraço aqui também pra Aparecida Rodrigues. Ela que abraça aqui a Solange, Yasmin, a Camila lá na costura e pede aqui um flashback daqui a pouquinho na sequência. Bora de música e daqui a pouquinho já estou de volta. Bora lá então com a música em homenagem ao nosso amigo Carlão aí, ó. Carlão, como é que você tá?

Muito bem, você curtiu aí há 20 anos, Carlão, como é que você tá? Zezé de Camargo e Luciano, Sem Medo de Ser Feliz, Alcione Além da Cama, Legião Urbana, Índios, encerrando nossa manhã transativa dessa sexta-feira. Pessoal, vou ficando por aqui, muito obrigado pelo seu carinho, a sua sintonia, até segunda-feira, se Deus quiser, a partir das 8 horas da manhã.

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Louvado seja nosso Senhor Jesus Cristo, para sempre seja louvado, queridos irmãos e irmãs. É sexta-feira, é a misericórdia divina. Misericórdia divina que brota do seio do Pai. Eu confio em vós, misericórdia divina, fonte de milagres e prodígios. Eu espero em vós. Queridos filhos e filhas, nós estamos no oitavo dia da exaltação da Santa Cruz. Na tua cruz, eu coloco a minha cruz. Leve a sério esta novena, exaltação da Santa Cruz. Eu quero saudar a todos, a partir da Rádio Evangelizar, de onde tudo começa. As rádios irmãs, cujos nomes cito neste momento. Saúdo a você pela TV Evangelizar, sinal digital em todo o país, em várias cidades, canal aberto, pelo YouTube, Padre Manzotti Oficial, todos os aplicativos da Associação Evangelizar é preciso, e todas as plataformas digitais. Saúdo a você e convido você a rezar. Vamos juntos? Nós estamos reunidos em nome do Pai, do Filho e do Espírito Santo. Amém. Naquele tempo, Jesus contou uma parábola aos discípulos. Pode um cego guiar outro cego? Não cairão os dois no buraco? Um discípulo não é maior do que o mestre. Todo discípulo bem formado será como mestre. Porque tu vês o cisco no olho do teu irmão e não percebe a trave que há no teu próprio olho? Como podes dizer a teu irmão, deixa-me tirar o cisco do teu olho, quando tu não vês a trave do teu próprio olho? Hipócrita, tira primeiro a trave do teu olho, e então poderás enxergar bem para tirar o cisco do olho do teu irmão. Senhor, a tua palavra ecoa e nos questiona profundamente. Somos rápidos em julgar, em colocar o dedo em riste para apontar as falhas de nossos irmãos, os erros de quem convive conosco. E somos hipócritas, é verdade, porque estamos cheios de defeitos. Mas quando se trata de nós, não somos. Rapidamente, nos auto-justificamos. Perdoe-nos, Senhor. E nós clamamos a tua infinita misericórdia. A misericórdia que vem das cinco chagas de Jesus. Primeiro, a misericórdia sobre nós, mas antes de tudo pedimos, dai-nos consciência de nossos pecados. Eu vou repetir, e é uma oração muito importante. Dai-me consciência dos meus próprios erros. Dai-me, Senhor, este desejo de santidade, de buscar mais, buscá-lo mais, vivê-lo mais. Peça isso com humildade, consciência dos pecados. Não pode haver perdão
se não houver arrependimento. E talvez, creio piamente, que se experimentarmos a misericórdia de Deus em nós, que nos ama, que nos perdoa, poderemos ser misericordiosos com os outros. Talvez nos falte esse processo de amorização em Deus, sentir este amor, mas não é um amor gratuito. De Deus é gratuito, mas em nós, quero dizer, ele tem que provocar mudança. O amor é exigente, pela natureza do amor. Senhor Deus, pedimos a tua infinita misericórdia, infinita, sobre aqueles que mais precisam agora. Reze comigo e ajude-me a interceder. Senhor Jesus, nós te pedimos por aqueles que estão doentes, por aqueles que estão hoje chorando, enlutados, e há muitas formas de luto. Há várias formas de luto, Senhor. Nós rezamos por aqueles que estão abatidos, depressivos. Rezamos por aqueles que estão nas salas cirúrgicas. Não importa o procedimento, aqui se trata de rezar por eles, por elas. Te pedimos, amado Deus e Senhor, misericordioso, nós te pedimos pelas pessoas que estão encarceradas, presas. Te pedimos, Senhor, pelas pessoas que estão desempregadas e estão desiludidas com a vida. Senhor Jesus, haja na vida desta pessoa que hoje, em plena sexta-feira, teve uma semana difícil, pesada. Está me acompanhando agora, mas está com o peito apertado, uma angústia presente. Senhor Jesus, nós te pedimos e clamamos por aqueles que estão lutando para sair do alcoolismo. Deus Santo, Deus Forte, Deus Imortal, tende piedade de nós, por aqueles que estão mais um dia sem álcool, que estão lutando contra o tabagismo, contra o alcoolismo. Senhor Deus, pelos casais que estão por separar, que não o façam antes de que a tua graça restaure na verdade. Deus Santo, Deus Forte, Deus Imortal, tende piedade de nós e do mundo inteiro. Deus Santo, Deus Forte, Deus Imortal, tende piedade de nós e do mundo inteiro. Amém. Filhos e filhas, nós só começamos o programa. Nós temos muito ainda. Nós temos a leitura orante e hoje eu vou fazer um salmo, porque eu quero começar segunda-feira algo novo. Perdão, amanhã algo novo. Chamo você para as partilhas de vida, leitura orante, testemunhos que edificam. O programa só está começando. Volte comigo.

0: A Red Bull anunciou nessa quarta-feira a contratação de Robin Raikkonen. O jovem piloto de apenas 11 anos é filho do campeão mundial de Fórmula 1 da temporada 2007, Kimi Raikkonen. Robin vem se destacando em campeonatos de kart e vai começar a trabalhar com a Red Bull a partir do ano que vem. Lembrando que o programa de jovens talentos da escuderia já revelou pilotos como Sebastian Vettel e Max Verstappen.
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9: Eu quero hoje me unir à família Monteiro e à Rede Vida de televisão. Ontem, quinta-feira, faleceu o jornalista João Monteiro de Barros Filho, fundador da Rede Vida de televisão aos 87 anos em Barretos. O jornalista estava internado na Santa Casa de Barretos. Às 9 horas de hoje, aconteceu a missa de corpo presente na Catedral do Divino Espírito Santo em Barretos. Às 9 horas de hoje, aconteceu a missa de corpo presente na Catedral do Divino Espírito Santo em

0: descanse na misericórdia de Deus e que a família possa sentir o conforto e a paz que vem de Deus. Filhos queridos, povo amado de Deus, você sabe que há um lugar para você no coração da obra Evangelizar é Preciso. É tão importante que você saiba disso, querido associado, associada, ou mesmo você que não é. Você tem um lugar em nosso coração. A obra Evangelizar, você pode mandar o seu pedido, e o seu pedido chega até nós e é recebido com muita atenção, carinho e sobretudo com fé. A partir de cada intenção, sabemos que vem uma história, uma necessidade, uma esperança. Por isso, nós apresentamos cada pedido que nos chega nos momentos de oração, confiando na misericórdia divina. As suas intenções são levadas em celebrações, orações, adoração, intercessão, terços, no santuário de Nossa Senhora de Guadalupe e Jesus das Santas Chagas. Por isso, mande agora o seu pedido de oração através do QR Code que está na tela, ou mande a sua intenção ligando 0800-410-6060, 41-3221-6060. Confie sua intenção, a obra Evangelizar é Preciso. Aqui você tem um lugar no nosso coração. Queremos rezar com você e por você. Muito obrigado. Francisca, que a paz de Jesus esteja com você. Francisca!
1: Bom dia, padre!
0: Bom,
1: oi,
0: dia.
1: Bom dia!
0: Deus abençoe, bom dia! Que bom dia alegre seu, minha querida!
1: Quando é, meu filho, que é um prazer imenso eu estar falando com você.
0: Que maravilha! Da onde você fala, Francisca?
1: É com muito orgulho que eu falo de Fortaleza, Ceará.
0: Meu abraço, amada Fortaleza, povo querido.
1: Estamos contando os minutos, padre.
0: Eu também. Eu também estou contando os dias para chegar dia 31 e estar aí com vocês em outubro. Como é que você me acompanha, Francisca?
1: Eu lhe acompanho pela Jangadeiro, pela Rádio Dom Bosco.
0: Tá
1: e
0: certo.
1: Lhe acompanho pelo YouTube, eu estou fazendo a novena dos arcanjos.
0: Ô, você está fazendo comigo a quaresma de São Miguel Arcanjo?
1: Isso!
0: Opa,
1: isso.
0: E hoje nós falamos, não deixe a enfermidade acabar com a esperança, rezando por
1: de
0: aqueles que são
1: alguma,
0: enfermos.
1: Exatamente, padre. Eu disse que hoje era o meu dia de falar com o senhor e foi.
0: É verdade. Também nós temos a TV Evangelizar, canal 21.1. Você já sintonizou na sua casa?
1: Não, padre, porque no momento eu estou sem televisão, mas eu tenho meu celular, tenho
0: ah, entendi.
1: A rádio
0: tá
1: é muita, é muito meio de transmissão que nós temos aqui, graças
0: isso.
1: a Deus.
0: Diga lá, Francisca, a palavra é sua.
1: Padre, primeiramente, eu me chamo Francisco, como o senhor falou aí, mas eu sou conhecida aqui como pequena.
0: Tá
1: então
0: bom.
1: Eu quero que todo mundo escute o meu testemunho.
0: Então escute o testemunho da Francisca pequena, conte, filha.
1: Isso. Padre, primeiramente, eu tenho muito a agradecer pela cura do câncer da minha irmã, que é muito importante em nossas vidas.
0: Certo.
1: É uma irmã maravilhosa.
0: Pois não.
1: Ela foi desenganada dos médicos, mas Deus não desenganou ela e nem o Rafael, que eu muito pedi, eu
0: sim.
1: só tenho a agradecer.
0: Certo.
1: E o outro testemunho, padre, foi do vício do álcool. Tá com 2 anos que eu não bebo mais e eu bebia, não tenho vergonha de dizer, porque todo mundo via.
0: Certo.
1: Hoje eu não boto mais álcool na minha boca.
0: Louvado seja Deus.
1: Louvado seja Deus. E eu sempre tinha, padre, essa esperança de deixar, tá? Por quê? Porque eu nunca perdi um domingo de missa, eu nunca deixei de lhe ouvir.
0: Amém.
1: Tudo que o senhor dizia não era para ninguém, era tudo para mim.
0: Certo.
1: Entendeu? As palavras que o senhor falava era diretamente para mim, não era para o meu vizinho, não era para fulano, não era para ciclano, era para mim.
0: Amém.
1: E eu vivi

0: eu não vivi em paz no meu casamento, hoje eu vivo numa santa paz e eu vou lhe dizer o terceiro testemunho.
1: Conte.
0: Agora, dia 26 de junho foi o meu matrimônio.
1: Ô, bênção!
0: Nós fizemos um encontro, foi 10 encontros maravilhosos, que eu aconselho para qualquer pessoa.
1: Que é preparação para o casamento.
0: Isso é bom demais. Padre é bom demais. E é com o maior prazer no mundo, padre, que eu fosse vir esse ano aqui em Fortaleza voluntariamente. Então, estou contando os minutos, padre.
1: Então, vamos lá. Primeiro, muito obrigado por ter ligado. Que bom falar com a senhora. Agradeço e vamos precisar de voluntários para o evangelizar e vamos contar com a senhora com certeza, Francisca.
0: Ah, conte comigo e já vai duas amigas minhas mais eu, tá certo?
1: Ótimo, querida. Mas vamos lá, pelo CANS, como é o nome da irmã?
0: Antonieu da Almeida da Silva.
1: Então, pela graça da cura do câncer da irmã, libertação do alcoolismo. E pelo casamento, diga, graça recebida.
0: É graça testemunhada, toca o sino, sacristão, toca tudo que eu tenho direito. Eu sempre quis dizer isso. Obrigado, meu Deus.
1: Ô, Francisca, coisa boa, minha querida. Ô, Francisca, mas já que você recebeu tanta graça, vou lhe fazer um convite. Que tal você ser uma mensageira da Capelinha de Jesus das Santas Chagas?
0: Padre, eu vou lhe dizer aqui uma coisa, tudo é no tempo de Deus, vai dar certo.
1: Se for por questão de econômica, sempre tem pessoas que doam capelinha. Posso arrumar uma para você, minha filha. Pensa com carinho. Vice?
0: Pronto, tá certo. Qualquer coisa eu vou entrar em contato com vocês.
1: Tá bom, Francisca. Meu abraço a Fortaleza. Acompanha pelo YouTube, Fortaleza, canal 21.1. Toque a corneta, sacristão. Lá temos também quem nos transmite, Rádio Jangadeiro FM, Shalom FM, Dom Bosco FM, Arcebispo Dom Gregório Paixão da Arquidiocese de Fortaleza. Bom, gente, ela já falou, mas eu reforço. Nós teremos o Evangelizar é Preciso Fortaleza, dia 31 de outubro. Marque esta data. Fortaleza, Ceará, estados vizinhos de todo o Brasil. Vamos juntos celebrar. Lembrando, dia 31, a partir do meio-dia, nós temos uma programação intensa, às 17 horas, missa presidida pelo arcebispo, estarei com celebrando, depois conduz a adoração ao Santíssimo, um momento musical. 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Eu vou para o intervalo e volto com a leitura orante. Volte comigo.
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0: Amigos, filhos e filhas, nós fizemos às 9h30 a quaresma de São Miguel, pedindo a Deus em favor dos enfermos. E exatamente nesta batalha contra a doença, eu quero hoje, até iria começar hoje uma nova leitura orante. Já antecipo para você que vai ser sobre os profetas. Isso mesmo, amanhã vou começar falando sobre o profetismo e depois vamos seguir com os profetas. Vamos começar com Elias, que é um exemplo para todos nós. Mas hoje, inclusive, se você não fez a quaresma de São Miguel hoje, já não fez, faça depois do programa. E já defini o tema de amanhã. Amanhã, eu tenho recebido muito, muito pedido para rezar pelos endividados. Então amanhã nós vamos fazer a quaresma de São Miguel pelos que sofrem financeiramente. Uma batalha espiritual pedindo a Deus para sanar as dificuldades financeiras. Então, só para te situar, hoje nós rezamos pelos enfermos e vou fazer também agora o salmo pedindo ajuda na enfermidade. Amanhã, para quem está em crise financeira, nós vamos tocar neste assunto e rezar na quaresma de São Miguel. Como eu disse, estou dando um espólio. Amanhã, prepare-se, nós vamos começar sobre o profetismo, os profetas. E aí o primeiro dos profetas vai ser Elias. Depois nós vamos ver. Mas agora, escute o que as pessoas têm dito sobre a leitura orante.
1: Sobre a leitura orante de hoje, padre, como essa leitura foi a lâmpada para os meus pés.
0: Opa!
1: Estava passando por uma indecisão, se continuar ou não em parar de ser catequista.
0: Olha aí!
1: Em parar com o meu trabalho.
0: Mas,
1: e essa leitura orante foi a luz, né?
0: Que bênção!
1: Nós estamos no mês de setembro, mês da Bíblia, como todas as palavras de Deus é luz para os nossos
0: Isso
1: caminhos.
0: Isso mesmo.
1: Lâmpada que nos direciona o
0: Isto.
1: Caminho. Muito obrigado.
0: Deus
1: por essa
0: abençoe.
1: Leitura orante. Obrigada, Deus. Eu
0: Obrigado,
1: te amo, Jesus.
0: Deus. Amém.
1: Eu sou a Selma, de Minas Gerais, da cidade de Santa Lucia. E sou mensageira da capela de Jesus das Sete
0: Amém.
1: Chagas.
0: Então vamos lá, toca a corneta, sacristão, uma mensageira da capelinha de Jesus das Santas Chagas. E olha, gente, que coisa maravilhosa. Eu falo, a obra evangelizar transforma vidas. A experiência de Deus transforma vidas. É Jesus das Santas Chagas. A palavra de Deus chegou lá no coração da Selma, que estava pensando, continua ou não continua como catequista. E reafirmou o compromisso dela de continuar servindo a Deus na igreja. Continue, Selma, e que fique como um testemunho para todos os que estão na corda bamba. Vale a pena servir a Deus. Meu grande abraço, Selma, da cidade de Santa Luzia, Minas Gerais. Pertence à Arquidiocese de Belo Horizonte, Dom Valmor Oliveira Azevedo. Bíblia aberta, cartilha de oração. E hoje, convido você a rezar comigo o Salmo 142. Reza comigo. O Salmo 142. Só para darmos um respiro. E eu escolhi este Salmo porque é uma oração pedindo a ajuda de Deus. Tem algo que está pegando na tua vida? Você está passando por uma enfermidade? Você, por acaso, está pensando em desistir de algo? Seja do casamento, seja de um trabalho na comunidade, como a Selma disse. É uma doença que você está passando? os remédios não estão fazendo efeito. Então você está vivendo, está para baixo, desanimado. Tem alguém fazendo cirurgia. Tem alguém que está fazendo hemodiálise. Eu só estou provocando. Tem alguém que mandou um WhatsApp, reza por mim. Está vivendo um luto. Salmo 142. Eu clamo a Deus, o Senhor, pedindo socorro. Eu clamo a Deus, o Senhor, pedindo socorro. Eu suplico que me ajude. Levo a Ele todas as minhas queixas e lhe conto todos os meus problemas. Vou repetir e quero que você vá rezando comigo. Quais são suas queixas hoje? Quais os problemas que você está enfrentando agora? Não carregue sozinho, filho. Não carregue sozinho, filha. Divida este fardo com Deus. Eu clamo a Deus, o Senhor, pedindo socorro. Eu suplico que me ajude. Me ajude, Deus. Eu levo a Ele, eu divido com Ele todas as minhas queixas e lhe conto todos os meus problemas. Eu lhe conto. Então converse com Deus agora. Conte para Ele. Mas padre, por que eu vou contar para Ele? Ele sabe. Não, um diálogo amoroso. Conte para Ele o que você está passando. Fala com Deus agora. Eu estou sendo moroso, estou lendo o Salmo devagar, porque não é uma leitura, é uma oração. Então fale com Deus agora. Quando eu estou desistindo, Ele sabe o que devo fazer. No caminho por onde ando, os meus inimigos armam uma armadilha para me pegar. Olho para os lados e não vejo ninguém que me ajude. Não há ninguém para me proteger. Não há ninguém que cuide de mim. Senhor, se não há ninguém que me proteja, sejas tu, Senhor, o meu protetor. Se não há ninguém que cuide de mim, sejas tu, Senhor, o meu cuidador. Eu abro meu coração e eu coloco diante de ti os meus problemas, Senhor. Ó Senhor, versículo 6. Eu grito pedindo a tua ajuda. Continue rezando. Continue falando com Deus. Não quebre este clima. Eu volto já e voltamos rezando. Voltamos rezando.
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8: Alegria que vem depois da tristeza. São Pedro Damião.
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0: continuando em clima de oração. Versículo 6. Ó Senhor, eu grito pedindo a tua ajuda. Ó Deus, tu és o meu protetor. És tudo que desejo nesta vida. Voltando alguns versículos, olho para os lados e às vezes a gente se sente assim. A percepção que temos, não há ninguém para nos proteger, não há ninguém que cuide de nós. Mas depois dessa constatação vem um grito. O grito do versículo 6, Deus, Deus, eu grito pedindo a tua ajuda, me ajuda, Senhor. Ó Deus, tu és o meu protetor. Ó Deus, tu és o tudo que desejo na minha vida. Escuta meu grito, pedindo socorro, pois eu estou caindo em desespero. Senhor, não deixe o desespero tomar conta de mim. Não deixe, Senhor, o medo tomar conta de mim. Salva-me dos meus inimigos, pois eles são fortes demais para mim. Salva-me dos meus inimigos. Versículo 8. Livra-me do sofrimento e eu te louvarei na reunião do teu povo, porque tu tens sido bom para mim.
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0: E eu te faço uma pergunta agora. Qual foi a palavra que deste Salmo 142 que mais te pegou? Qual é a frase, a palavra que mais te pegou? Esta foi a leitura, a oração do Salmo 142, a leitura orante de hoje. Amém. Ivone, que a paz de Jesus esteja com você.
2: Bom dia, Padre, sua bênção. Amém.
0: Deus abençoe. Você fala de onde, Ivone?
2: Eu falo de Mariápolis, São Paulo.
0: Mariápolis. Nome bonito, Cidade de Maria.
2: Sim,
0: é, Maria. Polis, cidade, Maria, Cidade de Maria, Mariápolis, São Paulo.
2: Isso.
0: Pois não, filha?
2: Então, padre, eu quero contar um testemunho e pedir que o senhor reze comigo pelo meu netinho, que está lá em Marília.
0: Tá, como é que você me acompanha?
2: É pela Rádio Brasil, de Adamantina.
0: Tá bom, como é que é o nome do seu sobrinho? É sobrinho?
2: É netinho.
0: Neto, perdão. Seu neto?
2: Marcelo José.
0: Marcelo José. O que está acontecendo com ele?
2: Então, padre, ele nasceu dia 7, segunda-feira.
0: Tá.
2: E estava tudo bem, tudo. Só que daí a saturaçãozinha dele começou a cair. Aí suspeitaram, né, que ele tinha algum problema por causa da saturação.
0: Sim.
2: Como que a Adamantina não tinha os aparelhos para fazer os exames, aí transferiram para Marília.
0: Certo.
2: E ele está lá. E ontem fizeram um exame no coração e viu que o coraçãozinho dele tá aberto, assim, tem uma válvula que tá aberta, sabe?
0: Tá.
2: Então o médico explicou que tem crianças que com o crescimento fecha, outras precisam de cirurgia.
0: Certo.
2: Então a gente tá muito desesperada, minha filha tá lá, foi pra lá hoje também.
0: Tá bom.
2: E então, mas eu creio em nome de Jesus que ele, Jesus já curou ele.
0: Tá, nós vamos rezar. Eu não estou fazendo nenhum profetismo, mas algo que me vem no coração. Já batizaram?
2: Não, porque ele nasceu essa semana.
0: Mas eu recomendo que o faça.
2: Uhum.
0: Por quê? Porque, vamos ser sinceros, é uma doença grave. É ou não é?
2: É.
0: Então, faça o batismo.
2: Tá
0: Não estou dizendo nada, não estou dizendo que ele vai morrer. Estou dizendo que é importante batizar. Você entendeu?
2: Entendi.
0: Pode batizar no hospital mesmo.
2: Tá bom, padre.
0: Mas vamos rezar. Vamos confiar. Reze comigo, Senhor Jesus.
2: Senhor Jesus.
0: Pelas tuas santas chagas.
2: Pelas tuas santas chagas.
0: Dolorosas e gloriosas.
2: Dolorosas e gloriosas.
0: Eu suplico.
2: Eu suplico.
0: Eu clamo.
2: Eu clamo.
0: Pelo meu neto Marcelo José.
2: Pelo meu neto Marcelo José.
0: Que ele possa ser curado.
2: Que ele possa ser curado.
0: Peço, Senhor.
2: Peço, Senhor.
0: Pela mãe.
2: Pela mãe.
0: Pelo pai.
2: Pelo pai.
0: Pela família.
2: Pela família.
0: Que sejam fortalecidos na fé.
2: Que sejam fortalecidos na fé.
0: Que não... Que o desespero...
2: Que o desespero...
0: Não tome conta.
2: Não tome conta.
0: Senhor...
2: Senhor,
0: derrama uma gota,
2: derrame uma gota
0: do seu preciosíssimo sangue,
2: do seu preciosíssimo
0: sobre o coração sangue, do Marcelo,
2: sobre o coração do Marcelo,
0: que ele possa ser curado,
2: que ele possa ser curado.
0: Ele será um milagre,
2: ele será um milagre
0: nas tuas santas chagas,
2: das tuas santas chagas,
0: dolorosas e gloriosas,
2: dolorosas e gloriosas.
0: Amém.
2: Amém.
0: Ivone, eu vou rezar a missa do meio-dia, levarei o nome dele no altar. Se você quiser Amém. Acompanhar a missa,
2: eu acompanho.
0: Vai ser dia. Muito, muito bom se rezar por ele também na missa, tá bom?
2: Tá bom.
0: Ivone, não Oi. Fique impressionada que eu falei sobre o batismo, tá? É
2: Sim,
0: porque.
2: Tá bom, tá.
0: Não fique impressionada, mas é que é importante o batizar. Igual esses dias, uma pessoa foi fazer cirurgia e eu falei, você já recebeu a unção dos enfermos? A pessoa, mas eu não vou morrer. Eu falei, não. Nós temos a impressão de que unção dos enfermos é aquela palavra extrema unção, que é unção para quem vai morrer. Nada a ver. Até uma viagem longa a gente tem que receber a unção dos enfermos. Tá bom?
2: Tá bom, padre.
0: Você vai ligar testemunhando a cura do Marcelo.
2: Em nome de Jesus, eu vou sim, eu tenho fé que eu vou.
0: Tá bom. Deus abençoe, Ivone, de Mariápolis, São Paulo. Acompanha pela Rádio Brasil FM de Diamantina, São Paulo, Dom Antônio Luiz Cipollini, de Marília. Gente, só para enfatizar, a unção dos enfermos não é extrema unção, era uma palavra que se usava de forma equivocada. A unção dos enfermos, tanto que a própria parte da oração Senhor, por esta unção, Senhor, perdoe os seus pecados e lhe dê saúde do corpo e alma. Me fugiu agora, eu sei de cor, mas agora fugiu. Mas na verdade é pedindo a saúde. Então, quando vai fazer uma viagem longa, vai fazer uma cirurgia, peça a unção dos enfermos. E também, quando uma criança é internada com um problema grave, se batiza o mais rápido possível, se faça o batismo no, mesmo que seja no hospital, e depois, melhorando, faz os ritos complementares na igreja, não é batizado de novo, os ritos complementares na igreja. Querido povo de Deus, faltam 10 dias para a festa de Jesus das Santas Chagas. Já arrumou tua mala? Já arrumou seu farnel? Vai estar conosco? Curitiba, região metropolitana, convido congregar todos, segunda, terça, quarta, São Pio de Pietrelcina, quinta, começa o trido, sexta, nós temos o show à noite, sábado, nós temos aquela belíssima procissão, venha com velas, das Santas Chagas Dolorosas, a Via Sacra Ensenada, domingo, dia todo, Brasil inteiro, venha pra cá, e você se prepare para acompanhar na televisão, eu volto já, volte comigo.
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0: Hoje é aniversário de Dom Gilson Andrade da Silva, da Diocese de Nova Iguaçu, Rio de Janeiro. Minha saudação. Aniversário da cidade de Arco Verde, Pernambuco, 98 anos, onde temos a TV Evangelizar, canal 26.1. Aniversário das Rádios Irmãs, Ativa FM, Veracruz do Oeste, Paraná, Cidade FM, Monsenhor Paulo, Minas Gerais, Panorama FM, Custódia, Pernambuco, Poema FM, Pitanga, Paraná. Mais uma vez lembrando, se você não fez ainda, a Quaresma de São Miguel Arcanjo está no YouTube. Nós fizemos pedindo a Deus pelos enfermos. Reze pelos enfermos comigo. Depois do programa, vá na Quaresma de São Miguel Arcanjo. Lembrando, e já anuncio que amanhã, a pedido de vocês, faremos a Quaresma de São Miguel, pedindo para que sane as dificuldades financeiras. Todos que estiverem em crise financeira, rezem comigo amanhã. 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Amado povo de Deus, eu tenho um testemunho aqui e dá tempo? Dá sim. É rápido. Bom dia, Padre Reginaldo. Sou associado há alguns anos. Recebi um diagnóstico de um nódulo na glândula da tireoide. Fiquei preocupada, triste e muitas vezes desanimei, mas não desisti de rezar para que uma gota do sangue de Jesus, das Santas Chagas, caísse no nódulo. Há 3 anos, fiz novamente o exame. Estou curada. Então, eu sou o milagre de Jesus, das Santas Chagas. E ela mandou os exames, o antes e o depois. Eu sou o milagre de Jesus, das Santas Chagas. Toca o sino, sacristão. Cleonice Aparecida de Nato Ribeiro. Aqui estão os exames médicos, o antes e o depois. Graça recebida, graça testemunhada. Vamos juntos, pega o seu jornal do Evangelizador e vamos à novena da Exaltação da Santa Cruz, na página 7. Hoje, 8º dia.
1: Vitória.
0: Pelo sinal da Santa Cruz, livra-nos Deus, nosso Senhor, dos nossos inimigos. Senhor Jesus, por suas chagas fomos curados, por tua cruz fomos libertados. Jesus, que em seu próprio corpo levou nossos pecados ao madeiro, a fim de que morrêssemos para os pecados e vivêssemos para a justiça, por tuas chagas fomos curados. ó Jesus, em cujos ombros foram abertas feridas por causa do peso da cruz, feridas causadas pelo madeiro e pelos nossos pecados. Se a cruz pesar, seja nosso sirineu. Se a cruz pesar e eu cair, me ajude a levantar. Que a tua cruz seja minha salvação. Ó Santa Cruz bendita, onde a humanidade foi redimida e o Filho do Homem teve suas mãos transpassadas, seu peito aberto, de onde jorrou água e sangue. Ó Santa Cruz, instrumento de morte e de castigo, mas que pelo sangue redentor tornou-se sinal de nossa salvação. Jesus, na tua cruz eu coloco a minha cruz. Diga qual é a tua cruz. Salve, ó cruz, doce esperança, concede aos réus remissão, dai-nos o fruto da graça que floresceu na paixão. Louvor a vós, ó Trindade, fonte de todo perdão, aos que na cruz foram salvos, dai a celeste mansão. O Senhor esteja convosco, Ele está no meio de nós. Abençoai, Senhor, a água, a roupa dos enfermos, os remédios, as fotos de família. E hoje, como estamos na quaresma de São Miguel, arcanjo, os enfermos, os doentes, no corpo, na alma. Pelos méritos das Santas Chagas, Pai, Filho, Espírito Santo. Amém. Evangelizar é preciso.

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4: Bom dia, queridos ouvintes, bom dia, queridos paroquianos da Paróquia Nossa Senhora das Dores, aqui em Dores do Indaiá. Hoje nós vamos ter o quarto dia do nosso Otavário, com a quarta dor, o encontro de Maria com Jesus no caminho do Calvário. Estão convidados o grupo de evangelização, a comunidade São Sebastião e o movimento de Cursílio, também a Escola Municipal Benjamin Guimarães e o Colégio Municipal São Luís. Hoje estará conosco o padre Paulo César Rodrigues Silva, que trabalha atualmente em Luz. E hoje nós vamos iniciar as barraquinhas ampliadas, com várias comidas típicas, bingo, leilão, momento de confraternização. Temos a mesa da Eucaristia e a mesa da fraternidade. Ontem iniciamos um olhar sobre o diálogo de Jesus com Pedro no capítulo João, capítulo 21, de 15 a 19, onde Jesus pergunta a Simão, filho de João: tu me amas mais do que estes? E eu terminei o programa dizendo que em grego existem três palavras que designam o amor. Então nós vamos ver essas três palavras. O termo Eros está usado para designar o amor dos enamorados, dos esposos, aquele que transcende a amizade. O outro termo, filia, esse traduz-nos como amizade, e era empregado para significar o amor familiar, da amizade fiel, de irmãos. E por fim, ágape, era usado para significar o amor gratuito, desinteressado, a ponto de dar a vida. Esse é o amor que Jesus tem por nós, amor total. Sendo assim, precisamos reler o diálogo entre Jesus e Pedro para empregar esses termos e melhor compreendê-lo. Ou seja, vamos ver os textos originais, sem tradução. Quando Jesus pergunta para Pedro se o ama, ele usa o termo ágape, querendo saber se Pedro é capaz de amá-lo com todo o seu coração, a ponto de dar a vida por ele, de forma profunda e incondicional. Pedro responde com a expressão filia, ou seja, Pedro o amava como amigo, não a ponto de dar sua vida. A resposta de Pedro é sincera, pois reconheceu a sua fragilidade ao negar Jesus e agora não mais promete o que não pode cumprir. E assim acontece com as duas primeiras perguntas de Jesus e com as duas respostas de Pedro. Jesus diria assim: Pedro, tu me agape? E ele responde: Senhor, tu sabes que eu te filia. Vamos pensando nisso e vamos continuar no próximo bloco. Vamos ouvir Enche-me, Senhor, com Ricardo Sá, Um Olhar Sereno com Márcio Todeschini e Osana Rei com Coro Paulinas.

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3: 11 e 18.
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5: Queridos ouvintes, acontece a mesma coisa com as duas primeiras perguntas de Jesus. Jesus pergunta: Pedro, você me ama incondicionalmente? Ou seja, Pedro, tu me agape? E ele responde: Senhor, tu sabes que eu te amo como amigo. Senhor, tu sabes que eu te filia. Algo surpreendente ocorre, no entanto, na terceira vez que Jesus pergunta a Pedro se o ama. Agora Jesus usa o termo filia. Pedro, tu me filia? Tu me amas como um amigo? A pergunta de Jesus, empregando a expressão filia, significa que aceita o amor de amizade de Pedro, limitado pela fragilidade humana, pois era tudo o que Pedro tinha a lhe oferecer. A resposta à terceira pergunta de Jesus é a mesma: Senhor, tu sabes que eu te amo como um amigo. É o reconhecimento de um amor imperfeito, que necessita da graça e da misericórdia de Deus para ser transformado em ágape, esse amor incondicional. A resposta de Pedro é a sua profissão de fé em acreditar que Deus pode mudar a sua vida. As três perguntas de Jesus nos recordam as três vezes que Pedro o negou. Entre os dois acontecimentos encontramos um homem, Pedro, que

cresceu e aprendeu a reconhecer suas limitações, e que sabe não poder ser fiel a Deus sem a ajuda de Cristo. Jesus convida Pedro a pastorear o seu rebanho, sendo o primeiro Papa da Igreja, e conclui dizendo que hoje Pedro escolhe ter uma relação apenas de amizade com o Mestre, mas que à medida que se deixar conduzir pela palavra, esta exigirá uma resposta maior e o conduzirá a entregar a vida pelo Senhor. Assim, à medida que os laços entre Pedro e Jesus se estreitarem, à medida que tiverem cada vez mais intimidade, o amor de Pedro se transformará em ágape. A tradição da Igreja testemunha a transformação total da filia, amizade, em amor condicional na vida de Pedro. Ainda diz-nos que Pedro, o primeiro Papa, morreu crucificado de cabeça para baixo a seu pedido, pois não era digno de ter a mesma morte do seu Senhor. A biografia de Pedro testemunha e prova de que quando nos abrimos e deixamos Deus nos conduzir, Ele transforma nossas vidas. E aí, querido ouvinte, isso é muito importante. Quando nós deixamos que a graça de Deus entre na nossa vida, nós vamos nos transformando e nos convertendo. Muitas vezes nós é que nos fechamos, não buscamos a Deus, não buscamos a vida de fé em comunidade, a Santa Missa, a vida de oração. Se você deixar Jesus entrar na sua vida, cada vez vamos nos transformando e nos santificando. Vamos ouvir Cenáculo de Amor com Nando Mendes, Pela Graça de Deus com Padre Zezinho e A Prece do Dia com Zé Vicente.

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1: 11:37.
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3: Queridos ouvintes, o bonito dessa passagem de João, capítulo 21, é entender que Jesus aceita o amor imperfeito de Pedro e, consequentemente, aceita o amor imperfeito de todos nós. Mais do que isso, Jesus nos confia a missão de levar adiante o anúncio da Boa Nova e a edificação do Reino de Deus. Somos chamados a ser seus colaboradores. Jesus, portanto, nos escolhe não pelas nossas qualidades, mas pela disponibilidade que temos em servi-lo, em confiar no seu amor e deixar-se transformar por ele. A palavra Papa provém de um termo grego que significa pai ou papai, em sentido familiar e carinhoso. O Papa, nesse sentido, é o pai responsável por conduzir toda a Igreja e ser sinal de sua unidade. Os papas que vieram depois de São Pedro são seus sucessores. O Papa é o bispo de Roma e o chefe supremo da Igreja Católica, sendo chamado também de o Sumo Pontífice ou Santo Padre, e hoje o nosso querido Leão XIV. Vamos ouvir Eu Sou o Pão com coro CNBB e Certeza com a banda Dom.

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7: 11:48.
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9: Queridos ouvintes, a vida cristã envolve aprendizado contínuo. É a graça de Deus através do Espírito Santo que agirá em nossos corações a cada dia e que nos transformará até atingirmos o ideal que Deus quer para as nossas vidas. Isso só será possível se buscarmos a Deus através da diária oração, da vida sacramental, da leitura da Sagrada Escritura, deixando que o Espírito Santo faça sua obra em nós. Ainda vamos ouvir Sagrada Família com Álvaro e Daniel e Cláudia Andrade e Deus é 10 com Padre Marcelo Rossi e Paulo Ricardo. Deus te abençoe, Deus te fortaleça. Até segunda.

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4: Queridos ouvintes, vamos rezar juntos a oração do Ângelus. O anjo do Senhor anunciou a Maria e ela concebeu do Espírito Santo. Ave Maria, cheia de graça, o Senhor é convosco. Bendita sois vós entre as mulheres e bendito é o fruto do vosso ventre, Jesus. Santa Maria, Mãe de Deus, rogai por nós, pecadores, agora e na hora de nossa morte. Amém. Eis aqui a serva do Senhor. Faça-se em mim segundo a vossa palavra. Ave Maria, cheia de graça, o Senhor é convosco. Bendita sois vós entre as mulheres, e bendito é o fruto do vosso ventre, Jesus. Santa Maria, Mãe de Deus, rogai por nós, pecadores, agora e na hora de nossa morte. Amém. E o Verbo se fez carne e habitou entre nós. Ave Maria, cheia de graça, o Senhor é convosco. Bendita sois vós entre as mulheres, e bendito é o fruto do vosso ventre, Jesus. Santa Maria, Mãe de Deus, rogai por nós, pecadores, agora e na hora de nossa morte. Amém. Rogai por nós, Santa Mãe de Deus, para que sejamos dignos das promessas de Cristo. Oremos. Infundi, Senhor, em nossas almas a vossa graça, para que nós que conhecemos, pela anunciação do anjo, a encarnação de Jesus Cristo, vosso Filho, cheguemos por sua paixão e cruz à glória da ressurreição. Pelo mesmo Cristo e Senhor nosso. Amém. Que o Senhor esteja contigo e a bênção de Deus Todo-Poderoso, Pai, Filho e Espírito Santo. Amém.
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11: Meio-dia e 26.

Sextou. Bora. Chama, bebê. Território sertanejo começando nesse 11 de setembro, fechando bem a semana. Coisa boa, hein? Vamos pra cima? Eu sou Paula Esteves e aqui, ó, você sabe, você vai curtir o som do campo, o som da cidade, tudo junto e misturado. Tudo que tá bombando com os clássicos, afinal, é o nosso território sertanejo pra todo o Brasilzaço, pra toda a nossa região. Escolhe teu jeito favorito de ouvir a gente aí no app, no site, nas caixinhas, onde você quiser. Começando com Matheus e Cauã.

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2: Meio-dia e 44.
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5: Descendo a chicotada aqui no melhor do modão da atualidade, aquele TBTzinho que a gente ama recordar. Tá tudo aqui, ó, no nosso Território Sertanejo. Abraço para Laís Oliveira, ouvindo a gente no DF. Tem também o Teodoro Cavalcante, que tá curtindo o nosso som em São Paulo. Pessoal da Zona Oeste, obrigada, viu? Eu duvido. Olha eles, Guilherme Benuto com Panda aqui nessa parceria.

ruim de coração, hein? É o Zé Fefinho por aqui. Ele tá polêmico esses últimos dias, hein? Ele andou aprontando lá na festa do peão lá de Barreto. Eita, Zé Felipe, você precisa se aprumar na vida, rapaz. Você precisa caçar um rumo, hein? A gente volta daqui a pouquinho aqui no Território com muito mais.

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9: Uma e um.
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12: Vamos nessa.
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12: Mais uma hora pela frente de puro modal pra você aqui no nosso território. Abraçando a turminha do Brasil todo, curtindo o nosso som. Fala Cascavel, Maringá, alô Paraná, Foz do Iguaçu. Pessoal também ouvindo a gente no Rio de Janeiro. Galera de BH, Minas Gerais, obrigado por essa audiência gigantesca. E todo mundo curtindo o nosso som aqui pela internet. João Carreiro, bagulho é louco.
14: Música.
11: Puxa.

Mariane Mateus, são os irmãos aqui que rebentam nos vocais. Rasteira das rasteiras. Eita, pedrada. É bom, é bom, é bom. Alô, Santa Catarina, obrigada pela audiência, viu? Pessoal de Joinville por aqui, Floripa, Blumenau. Abraço aí pro Rafael, pro Danilo, pra Joyce também com a gente.

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0: Clima já de fim de semana, já tem planos por aí? Leva a gente com você, tá? 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

0: E é mesmo.
1: E ponto final.
2: Luísa Martins, Murilo Rufi, ponto final. Eita pedrada essa, hein? Bom demais. Por aqui a gente segue com o nosso território sertanejo, para toda a nossa região aqui, toda a nossa cidade e o Brasil inteiro também. Se liga na gente pela internet, pelo aplicativo, né? Simbora Maceió. Alô, Recife. Obrigada pela audiência.

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2: 1:30.
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0: Deu moral, deu moral sim. Zé Neto e Cristiane encerrando bem o nosso território sertanejo dessa sexta-feira. Valeu, Brasil. Obrigado, turma. Fica na paz. O Pai do Céu abençoe muito. Vem aí a nossa próxima atração, tá? E a gente se encontra aqui no mesmo horário, na próxima edição aqui na nossa rádio sempre. Que seu final de semana seja lindo, maravilhoso, abençoado. Aproveita bastante aí, tá? Abraço forte. Tchau, tchau.
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0: O futebol é notícia aqui na sua rádio. O clássico entre Coritiba e Atlético Paranaense, o famoso Atletiba, abre a 27ª rodada do Campeonato Brasileiro. O confronto acontecerá hoje, às 9 horas da noite, horário de Brasília, no estádio Couto Pereira, em Coritiba. As duas equipes precisam se recuperar de tropeços na rodada passada. O Coxa perdeu de 2-1 para o Mirassol em casa, enquanto o Furacão caiu por 3-1 para o Cruzeiro em Minas Gerais. Daqui a pouco, tem mais informações do futebol.
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9: 1h45.
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15: Oi, gente amiga, tudo jóia? Nossa viagem está começando, Passaporte Brasil está no ar. Hoje a viagem é sonora, cultural e profundamente brasileira. Eu sou a Aline Mota e quero que você embarque comigo por caminhos onde a música conta histórias. E é por essas rotas que seguimos agora, descobrindo tesouros, música que aquece o coração de verdade. Então avisa pra todo mundo, Passaporte Brasil já está no ar.
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7: 2 e 1.
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9: E é isso, já estou de volta com músicas que levaram a cultura amazônica para palco com identidade, onde manteve viva a tradição popular com arte. Você também encontra nos cantinhos mais longínquos do nosso Brasil artistas que narraram o Brasil real com sotaque e muita emoção. Vamos com mais na programação.
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1: 12:18.
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4: Já estou de volta e muitos nomes importantes ficaram fora do grande circuito, mas a gente sempre está lembrando aqui. E sempre que a gente pode aqui no nosso programa, a gente vai resgatando nomes e culturas para apresentar para você. Eu sou a Aline Mota e a gente continua com mais no Passaporte Brasil.
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8: 12:35.
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11: É isso, a viagem continua com quem também carrega música na memória. O Leonardo Pacheco, de Florianópolis, lembra de canções, né, quando estava na estrada com o pai. O Seu Andrade e a Marisa, né, de Teresina, contam aí que gostam muito de escutarem nosso programa. A dona Valentina, com seu Carvalho, de Belo Horizonte, são casados há 43 anos e diz que colecionam discos com nomes raros da MPB. Bom, né? E a Simone Batista, do Rio Branco, compartilha sua paixão pela música produzida com muita categoria. É isso, né? Sempre com pessoas que gostam de continuar cultuando a nossa boa música. E aqui no nosso programa a gente tem essa excelência de ouvir boa música com você. Vamos com mais na...
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0: E assim encerramos o nosso Passaporte Brasil, porque MPB é um mapa vivo do que nunca pode ser parado. Estarei te esperando. Aquele abraço. Tchau, tchau.
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0: 6 horas.
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7: Na presença das Santas Chagas de Jesus, convido você e sua família para este momento abençoado na nossa programação. Vamos juntos colocar nas Santas Chagas de Jesus o nosso pedido de oração, a nossa intenção. Prepare o seu ambiente de oração com as fotos, as roupas de família e, de modo particular, lembrando dos enfermos. Traga os nomes por quem vamos interceder e pedir cura e libertação de todos os sofrimentos e dores.
8: Queridos irmãos e irmãs, é sexta-feira e a devoção das Santas Chagas começa na Sexta-feira Santa e se confirma no Domingo da Ressurreição. Portanto, hoje, por excelência, contemplemos os últimos atos de nosso Senhor Jesus Cristo, nosso Redentor, contemplando a sua paixão e redenção. Em nome do Pai e do Filho e do Espírito Santo. Amém. Creio em Deus Pai Todo-Poderoso, Criador do céu e da terra, e em Jesus Cristo, seu único Filho, nosso Senhor, que foi concebido pelo poder do Espírito Santo, nasceu da Virgem Maria, padeceu sob Pôncio Pilatos, foi crucificado, morto e sepultado, desceu à mansão dos mortos, ressuscitou ao terceiro dia, subiu aos céus, está sentado à direita de Deus Pai Todo-Poderoso, de onde há de vir julgar os vivos e os mortos. Creio no Espírito Santo, na Santa Igreja Católica, na comunhão dos santos, na remissão dos pecados, na ressurreição da carne, na vida eterna. Amém. Ó Jesus, Divino Redentor, tende misericórdia de nós e do mundo inteiro. Deus Santo, Deus Forte, Deus Imortal, tende piedade de nós e do mundo inteiro. Graça, misericórdia, meu Jesus, nos perigos presentes, cobri-nos com vosso preciosíssimo sangue. Pai Eterno, tende misericórdia de nós, pelo sangue de Jesus Cristo, vosso Filho unigênito. Tende misericórdia de nós, vos suplicamos. Amém. Neste primeiro mistério do Terço das Santas Chagas, na sexta-feira, contemplamos a tristeza mortal e a agonia de Jesus no Getsêmani. Como fruto desta oração, peçamos por todas as pessoas que sofrem com a depressão, que sejam curadas nas santas chagas de nosso Senhor Jesus Cristo. Rezemos. Eterno Pai, eu vos ofereço as santas chagas de nosso Senhor Jesus Cristo, para curar as de nossas almas.
7: Meu Jesus, perdão e misericórdia.
9: Pelos méritos de vossas santas chagas.
7: Meu Jesus, perdão e misericórdia.
9: Pelos méritos de vossas santas chagas.
7: Meu Jesus, perdão e misericórdia.
9: Pelos méritos de vossas santas chagas.
7: Meu Jesus, perdão e misericórdia.
9: Pelos méritos de vossas santas chagas.
7: Meu Jesus, perdão e misericórdia.
9: Pelos méritos de vossas santas chagas.
7: Meu Jesus, perdão e misericórdia.
9: Pelos méritos de vossas santas chagas.
7: Meu Jesus, perdão e misericórdia.
9: Pelos méritos de vossas santas chagas.
7: Meu Jesus, perdão e misericórdia.
9: Pelos méritos de vossas santas chagas.
7: Meu Jesus, perdão e misericórdia.
9: Pelos méritos de vossas santas chagas.
7: Meu Jesus, perdão e misericórdia.
9: Pelos méritos de vossas santas chagas.
8: Neste segundo mistério do Terço das Santas Chagas, contemplamos Jesus carrega a cruz. Rezemos por todos aqueles que estão carregando a cruz do vício do alcoolismo. Senhor, pelas Tuas santas chagas, curai os alcoolistas e curai as famílias que sofrem com o peso do alcoolismo. Eterno Pai, eu vos ofereço as santas chagas de nosso Senhor Jesus Cristo, para curar as de nossas almas.
7: Meu Jesus, perdão e misericórdia.
0: Pelos méritos de vossas santas chagas.
7: Meu Jesus, perdão e misericórdia.
0: Pelos méritos de vossas santas chagas.
7: Meu Jesus, perdão e misericórdia.
0: Pelos méritos de vossas santas chagas.
7: Meu Jesus, perdão e misericórdia.
0: Pelos méritos de vossas santas chagas.
7: Meu Jesus, perdão e misericórdia.
0: Pelos méritos de vossas santas chagas.
7: Meu Jesus, perdão e misericórdia.
0: Pelos méritos de vossas santas chagas.
7: Meu Jesus, perdão e misericórdia.
0: Pelos méritos de vossas santas chagas.
7: Meu Jesus, perdão e misericórdia.
0: Pelos méritos de vossas santas chagas.
7: Meu Jesus, perdão e misericórdia.
0: Pelos méritos de vossas santas chagas.
7: Meu Jesus, perdão e misericórdia.
0: Pelos méritos de vossas santas chagas.
8: No terceiro mistério do terço das santas chagas, contemplamos a crucificação de Jesus. Como fruto desta devoção e desta contemplação e oração, rezemos por todos os presos e seus familiares, amigos, que sofrem com esta situação. Eterno Pai, eu vos ofereço as santas chagas de nosso Senhor Jesus Cristo, para curar as de nossas almas.
7: Meu Jesus, perdão e misericórdia.
9: Pelos méritos de vossas santas chagas.
7: Meu Jesus, perdão e misericórdia.
9: Pelos méritos de vossas santas chagas.
7: Meu Jesus, perdão e misericórdia.
9: Pelos méritos de vossas santas chagas.
7: Meu Jesus, perdão e misericórdia.
9: Pelos méritos de vossas santas chagas.
7: Meu Jesus, perdão e misericórdia.
9: Pelos méritos de vossas santas chagas.
7: Meu Jesus, perdão e misericórdia.
9: Pelos méritos de vossas santas chagas.
7: Meu Jesus, perdão e misericórdia.
9: Pelos méritos de vossas santas chagas.
7: Meu Jesus, perdão e misericórdia.
9: Pelos méritos de vossas santas chagas.
7: Meu Jesus, perdão e misericórdia.
9: Pelos méritos de vossas santas chagas.
7: Meu Jesus, perdão e misericórdia.
9: Pelos méritos de vossas santas chagas.
8: No quarto mistério do terço das santas chagas, contemplamos Jesus nos dá a sua mãe como nossa mãe. Como fruto desta devoção e oração, vamos pedir por todas as mães, para que, tendo gerado para a vida, gerem para a graça. E por todas as mulheres que desejam o dom da maternidade, rezemos. Eterno Pai, eu vos ofereço as santas chagas de nosso Senhor Jesus Cristo, para curar as de nossas almas.
7: Meu Jesus, perdão e misericórdia.
0: Pelos méritos de vossas santas chagas.
7: Meu Jesus, perdão e misericórdia.
0: Pelos méritos de vossas santas chagas.
7: Meu Jesus, perdão e misericórdia.
0: Pelos méritos de vossas santas chagas.
7: Meu Jesus, perdão e misericórdia.
0: Pelos méritos de vossas santas chagas.
7: Meu Jesus, perdão e misericórdia.
0: Pelos méritos de vossas santas chagas.
7: Meu Jesus, perdão e misericórdia.
0: Pelos méritos de vossas santas chagas.
7: Meu Jesus, perdão e misericórdia.
0: Pelos méritos de vossas santas chagas.
7: Meu Jesus, perdão e misericórdia.
0: Pelos méritos de vossas santas chagas.
7: Meu Jesus, perdão e misericórdia.
0: Pelos méritos de vossas santas chagas.
7: Meu Jesus, perdão e misericórdia.
0: Pelos méritos de vossas santas chagas.
8: Nesse quinto mistério do terço das santas chagas, contemplamos a morte de Jesus na cruz. Como fruto desta devoção, rezemos por todos os que perderam seus entes queridos, que estão vivendo um luto e uma saudade, mas de modo particular pelas mães que perderam seus filhos. Eterno Pai, eu vos ofereço as santas chagas de nosso Senhor Jesus Cristo, para curar as de nossas almas.
7: Meu Jesus, perdão e misericórdia.
9: Pelos méritos de vossas santas chagas.
7: Meu Jesus, perdão e misericórdia.
9: Pelos méritos de vossas santas chagas.
7: Meu Jesus, perdão e misericórdia.
9: Pelos méritos de vossas santas chagas.
7: Meu Jesus, perdão e misericórdia.
9: Pelos méritos de vossas santas chagas.
7: Meu Jesus, perdão e misericórdia.
9: Pelos méritos de vossas santas chagas.
7: Meu Jesus, perdão e misericórdia.
9: Pelos méritos de vossas santas chagas.
7: Meu Jesus, perdão e misericórdia.
9: Pelos méritos de vossas santas chagas.
7: Meu Jesus, perdão e misericórdia.
9: Pelos méritos de vossas santas chagas.
7: Meu Jesus, perdão e misericórdia.
9: Pelos méritos de vossas santas chagas.
7: Meu Jesus, perdão e misericórdia.
9: Pelos méritos de vossas santas chagas.
8: Rezemos três vezes. Eterno Pai, eu vos ofereço as santas chagas de nosso Senhor Jesus Cristo para curar as de nossas almas. Eterno Pai, eu vos ofereço as santas chagas de nosso Senhor Jesus Cristo para curar as de nossas almas. Eterno Pai, eu vos ofereço as santas chagas de nosso Senhor Jesus Cristo para curar as de nossas almas. Amém. Queridos filhos e filhas, tendo rezado o terço das santas chagas, vamos agora fazer a oração de todos os dias, que é a novena das santas chagas de nosso Senhor Jesus Cristo. Rezemos. Por suas santas chagas, suas chagas gloriosas, o Cristo Senhor me proteja e me guarde. Senhor Jesus, foste levado na cruz para que por vossas santas chagas sejam curadas as de nossas almas. Eu vos louvo e agradeço pelo vosso ato redentor. Carregaste em vosso próprio corpo os meus pecados e de toda a humanidade. Nas vossas santas chagas, coloco minhas intenções, minhas preocupações, ansiedades e angústias, minhas enfermidades físicas e psíquicas, meus sofrimentos, dores, alegrias e necessidades. Em vossas santas chagas, Senhor, coloco minha família. Envolvei, Senhor, a mim e meus familiares, protegendo-nos do mal. Coloque a sua intenção. Senhor, ao mostrar vossas santas chagas gloriosas a Tomé e o mandando tocar em vosso lado aberto, o curaste da incredulidade. Eu vos peço, Senhor, permita-me refugiar em vossas santas chagas e, por mérito desses sinais de vosso amor, curai a minha falta de fé. Ó Jesus, pelos méritos de vossa paixão, morte e ressurreição, dai-me a graça de viver os frutos da nossa redenção. Amém. Fique conosco, depois do intervalo, vamos refletir, escutar e rezar o Evangelho do dia.
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0: Filhos queridos, povo amado do Senhor, nós estamos em plena hora da misericórdia. E como é forte, né?
1: Eterno Pai, eu vos ofereço a santa chaga.
0: Misericórdia. E como é forte, né?
1: Eterno Pai, eu vos ofereço.

0: feitos. Nós não temos méritos. Por isso que Jesus diz que Ele é o único caminho para o Pai. Por isso essa hora da misericórdia é tão importante. Então, peça misericórdia de Jesus, recaia sobre mim, minha família, recaia sobre nós.
1: Escute esse testemunho, por favor.
2: Eu me chamo Vanisa, sou de Lagoa da Prata. Ah. Meu filho foi viajar dia 3, foi para a Serra da Canastra, ele lá ia de moto. Ah. E eu pedi a Jesus das Santas Chagas, que eu sou associada da capelinha.
1: Opa.
2: Acendi uma vela e pedi a Jesus das Santas Chagas que, se não fosse para dar certo, para ele voltar. Ele voltou do meio do caminho e trocou, foi de carro. No domingo, dia 5, quando ele estava voltando, uma mulher fez uma conversão na frente dele. Tiveram uma colisão muito forte, onde a mulher atravessou a pista, atravessou o pátio do posto e foi parar debaixo de uma carreta. A carro do meu filho, o carro dela, deu perca total.
1: Senhor.
2: O carro do meu filho abriu todos os airbags e ele não teve um arranhão, nem ele, nem a namorada. A moça do outro carro teve só um cortezinho na boca e o marido dela não teve nada. Dei graças a Jesus das Santas Chagas, que isso foi um livramento muito grande.
1: Com certeza.
2: Sou associada, já dei uma capelinha de presente.
1: Amém.
2: E sou muito grata a Jesus das Santas Chagas. Toca o sino, sacristão.
1: Deus seja louvado. E eu sempre digo, se você receber uma grande graça de Jesus das Santas Chagas, a melhor forma, além de rezar o terço e manter a devoção, é se tornar um líder mensageiro da Capelinha de Jesus das Santas Chagas. Faça como a Vanisa, de Lagoa da Prata, Minas Gerais. Bíblia aberta, cartilha de oração.

o texto de hoje, Lucas 6, 39, 42. O Senhor esteja convosco, Ele está no meio de nós. Proclamação do Evangelho de Jesus Cristo, segundo São Lucas. Glória a vós, Senhor. Nenhum cego pode guiar outro cego. Se fizer isso, os dois cairão num buraco. Nenhum discípulo é mais importante do que seu mestre. O discípulo, porém, quando tiver terminado seus estudos, será igual ao seu mestre. Porque o que é que vê tu o cisco que está no olho do teu irmão, e não vês o pedaço de madeira que está em teu próprio olho? Como podes dizer ao teu irmão: irmão, deixa-me tirar o cisco do teu olho, se tu mesmo não vês o pedaço de madeira que está no teu próprio olho? Hipócrita! Tira primeiro o pedaço de madeira que está no teu olho, então poderás ver para tirar o cisco do olho do teu irmão. Palavra da salvação. Glória a vós, Senhor. Nessa sexta-feira, o texto que acabamos de ouvir nos fala que é muito fácil perceber o defeito dos outros, mas é muito difícil a gente reconhecer o próprio defeito. Também, às vezes, nós corremos o risco de querer ser guia dos outros, sem condições. Antes, devemos procurar corrigir nossos próprios defeitos. E a partir dali, procurar ajudar a quem precisa. E Jesus parte de um princípio muito simples: cego guiando o cego cai no buraco. Corremos o risco de estar muito atento às limitações e aos pecados alheios e não se dar conta de nossos próprios pecados, às vezes mais graves. Ver o cisquinho do olho alheio e esquecer que às vezes estamos com verdadeiros caibros, toras nos olhos.

E a essa atitude Jesus chama de hipocrisia. E você sabe, a hipocrisia é algo que Jesus corrige, denuncia e não aceita. Tira, Senhor, a hipocrisia da minha vida. Dai-me, Senhor, coragem de tirar o cisco do meu olho, a tora, a trave, não importa o tamanho, pequeno ou grande, pode ser, você sabe, pode ser um pelinho da sobrancelha que cai no olho, pode ser um grão de areia, incomoda. Então imagina uma tora, imagina um caibro. É o pecado, embaça, ofusca, cega. É por isso, Senhor, que pedimos misericórdia, muita misericórdia, Senhor. Ajuda-nos. Eu confio em vós, Jesus. Eu espero em vós.

como é bom, né? Não sei você, mas eu, quando falo da misericórdia, eu me deleito. É na misericórdia de Deus que nós vamos vencendo, é na misericórdia de Deus que nós temos vontade de lutar. Porque pela misericórdia, nós somos fortes.

O Senhor esteja convosco, Ele está no meio de nós. Abençoai a água, Jesus misericordioso, a roupa dos enfermos, as fotos de família. Abençoai e santificai, Senhor, que essa água santificada, como a água que jorrou do teu lado aberto, nos encha de paz e de alegria, em nome do Pai, do Filho e do Espírito Santo. Amém.

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8: 3h29.
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11: Olá, sexta-feira, 11 de setembro de 2026, é hora de muita informação, de muitos destaques, de muitas notícias, de muitas matérias importantes, com assuntos relevantes para você, para toda a nossa comunidade. Muito obrigado a quem mais uma vez nos prestigia, confia nesta meia hora, onde procuramos disponibilizar de forma ágil, de forma totalmente imparcial e segura e checada nas principais fontes, as notícias do Brasil e do mundo. Este é o JVN. O Ministério da Educação homologou as diretrizes para a organização do calendário escolar de 2027, período em que o Brasil deve sediar a Copa do Mundo Feminina da FIFA. O torneio será disputado por 32 seleções entre 24 de junho e 25 de julho de 2027, com partidas distribuídas por 8 estados e pelo Distrito Federal. As regras dividem os sistemas de ensino conforme o nível de impacto local. Nas 8 cidades-sede e nos 174 municípios de suas regiões metropolitanas, os calendários deverão ser ajustados para que o recesso do meio de ano coincida com a realização da competição. Já nas demais localidades do país, as redes de ensino têm autonomia para decidir sobre a adequação, levando em conta realidades climáticas e socioeconômicas locais. A medida busca também garantir segurança jurídica, facilitar a mobilidade urbana e permitir que a comunidade escolar acompanhe os jogos, mantendo a obrigatoriedade dos 200 dias letivos e da carga horária mínima previstos na Lei de Diretrizes e Bases da Educação. 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
11: Especialistas em saúde mental alertam para riscos de depressão e suicídio ligados à dependência em apostas online. Operação Resgate 6 retira 479 pessoas de situação análoga à escravidão no Brasil. A aproximação do Brasil em relação à média da OCDE, do PISA, reflete queda internacional e estabilidade nacional em patamar baixo. Estudo aponta queda de 300 mil no número de lares com idosos em situação de insegurança alimentar. dólar recua para R$5,10 e bolsa fecha em alta. Estas e outras notícias a partir de agora. O JVN já está no ar.
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11: Profissionais da saúde mental fazem um alerta para graves impactos psicológicos causados pelo vício em apostas virtuais, as conhecidas bets. A gente tem falado muito sobre as bets, né, aqui no JVN nos últimos tempos, até por causa desses impactos sociais que vão sendo demonstrados através não só de pesquisa, mas de levantamento de dados, através principalmente de atendimentos com relação à saúde mental. No Dia Mundial de Prevenção ao Suicídio, especialistas destacaram a necessidade de falar abertamente sobre o tema em consultórios e grupos terapêuticos. Segundo médicos e psicólogos, o vício pode gerar quadros severos de ansiedade, depressão e pensamentos de morte em razão dos prejuízos financeiros e do isolamento social. Neurocirurgiões e psiquiatras explicam que o mecanismo das apostas atua diretamente no sistema de recompensa do cérebro com a liberação de dopamina. Essa dinâmica faz com que o estímulo contínuo supere o controle sobre as decisões cotidianas, provocando assim frustração contínua e endividamento em cascata. Diante de sinais como desesperança, alteração de comportamento, afastamento de familiares, recomendação é buscar auxílio imediato de parentes, amigos e serviços especializados como centros de atenção psicossocial e o Centro de Valorização da Vida. Especialistas apontaram também como a forma rápida em que as bets chegaram na vida das pessoas, ou da grande maioria, já que até pouco tempo atrás eram muito pouco utilizadas aqui no Brasil, de forma muito rápida ela tomou conta de uma porcentagem da população que mira não só a diversão, que mira não só o entretenimento, mas utiliza-se da bet como uma forma de tentar fugir do endividamento, tentar realizar um sonho. Quando isso não acontece, a frustração e principalmente o endividamento acaba tendo consequências muito graves na vida de certas pessoas. O Instituto Brasileiro de Jogos Responsáveis afirma que a regulamentação do setor, em vigor desde 2025, estabeleceu regras para publicidade e mecanismos de proteção ao consumidor. A entidade ressalta que o combate ao jogo problemático exige atuação coordenada entre governo, empresas e também sociedade civil. Em situações de urgência emocional, o atendimento do CVV funciona gratuitamente pelo telefone 188. Agora, fato é que os familiares, as pessoas próximas, devem ficar atentos a qualquer sinal, né, de depressão, qualquer sinal de vício, né, nas bets, nos jogos, de levantar a questão, de discutir sobre o assunto, de tentar orientar, de informar, de se abrir para ouvir, principalmente, né? Nesse momento é muito importante. Então, especialistas fazem essa referência, essa sugestão, inclusive indicando o CVV quando for necessário. Lembre-se, o número é 188.
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11: A Operação Resgate 6 retirou 479 pessoas de situações análogas à escravidão ao longo do mês de agosto no país. O balanço divulgado pelo Ministério Público Federal aponta que entre as vítimas resgatadas estão 75 mulheres, 13 crianças e adolescentes, além de 66 migrantes de 8 países das Américas e da África. A região sudeste concentrou a maioria dos casos, somando 267 pessoas resgatadas, com destaque para o estado de Minas Gerais. A zona rural respondeu pela maior parte dos resgates, concentrando 292 trabalhadores, com liderança nos cultivos de café, cebola e batata inglesa. Nas áreas urbanas, a construção civil representou quase a metade dos casos registrados. Durante as fiscalizações, foram pagos R$1.400.000 em verbas trabalhistas e rescisórias, além da emissão de mais de 1.800 autos de infração e ordens de interdição por descumprimento de normas de saúde e segurança. O Ministério Público Federal e os órgãos parceiros destacaram também a sanção de nova legislação em julho, que amplia a proteção ao trabalho doméstico, permitindo a entrada de fiscalização em residências sem mandado judicial em casos de suspeita. A norma garante inclusão prioritária do Bolsa Família e amplia e aplica as medidas da Lei Maria da Penha para proteger trabalhadoras vítimas de abusos. Denúncias de trabalho escravo podem ser feitas de forma sigilosa por meio do sistema IP.
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11: A redução da distância entre o desempenho dos estudantes brasileiros e a média dos países da OCDE no PISA 2025 ocorreu pela estabilidade das notas nacionais frente à queda no desempenho internacional. Especialistas em educação apontam que, embora o Brasil tenha evitado retrocessos acentuados, o país não registrou avanços consistentes na aprendizagem. Os dados mostram pontuações de 408 em leitura, 377 em matemática e 409 em ciências, mantendo os alunos brasileiros abaixo da média nas principais economias e do atraso estimado de mais de 4 anos em matemática. A avaliação aponta que o principal gargalo da educação nacional é a alta proporção de estudantes abaixo do nível básico de proficiência e a forte disparidade socioeconômica. Em ciências, a diferença entre os estudantes mais favorecidos e os mais vulneráveis chega a quase 5 anos escolares. Especialistas destacam que os impactos da pandemia ainda afetam a recomposição das aprendizagens e que o país enfrenta dificuldades para desenvolver competências de raciocínio mais complexo, mantendo participação quase nula nos níveis mais altos de rendimento. O relatório do PISA 2025 também abordou o ambiente escolar, revelando que 81% dos alunos brasileiros frequentavam escolas com restrições ao uso de celular, superando a média da OCDE. Apesar da redução das distrações digitais, a pesquisa identificou avanço de hábitos como leitura apressada e fragilidades na capacidade crítica. Analistas alertam que a ampliação do acesso à tecnologia e a inteligência artificial precisa ser acompanhada por metodologias que desenvolvam a atenção sustentada e o pensamento profundo em sala de aula.
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11: O dólar voltou a registrar queda no mercado financeiro nesta quinta-feira, encerrando o dia cotado a R$ 5,10 no câmbio comercial. A moeda americana chegou a superar a marca de R$ 5,14 ainda pela manhã, mas perdeu força e fechou com recuo de 0,18%. A movimentação no câmbio acompanhou a atuação do Banco Central, que injetou liquidez ao realizar um leilão à vista de US$ 1 bilhão, combinado com uma operação de swap cambial no mesmo valor. Já na Bolsa de Valores brasileira, também se recuperou ao longo do dia, revertendo as perdas registradas na abertura do pregão. O índice Ibovespa fechou em alta de 1,42%, atingindo os 188.268 pontos. O desempenho positivo da B3 foi impulsionado principalmente pelas ações da Petrobras em um dia marcado pela alta do petróleo no mercado internacional, que, aliás, atingiu US$ 107 por barril. Além das atenções dos investidores voltadas para a inflação global e o cenário eleitoral doméstico no Brasil.
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12: Olá, hoje é sexta-feira e você confere a previsão do tempo para a região norte. Calor predominando, pancadas de chuvas mais concentradas no Amazonas, Roraima, Acre, Rondônia e áreas do Pará e Amapá. Para a região nordeste, predomínio de sol e calor da maior parte da região, chuva mais localizada no litoral e em algumas áreas do sul-oeste. para a região centro-oeste. Calor e tempo mais seco em boa parte da região. Instabilidades podem atingir principalmente o Mato Grosso do Sul, com possibilidade de chuva. Para a região sudeste, a frente fria começa a influenciar a região. São Paulo tem possibilidade de chuva e aumento da nebulosidade. Minas, Rio e Espírito Santo também podem ter pancadas isoladas de chuva. Para a região sul, é a região de maior atenção. Frente fria provoca chuvas e possibilidades de temporais, especialmente em Santa Catarina e áreas do Paraná. Em Santa Catarina, a previsão indica chuva ao longo do dia e risco de temporais isolados.
11: Fechamos a primeira parte do Jornal Virou Notícia. Daqui a pouquinho atualizando pauta, trazendo muitas outras informações importantes do Brasil e do mundo. Fica com a gente, o JVN volta já.
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20: 3h46.

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1: Olá, já estamos de volta com o JVN, nesta sexta-feira, 11 de setembro, com as principais informações e destaques do Brasil e do mundo. O número de moradias com idosos enfrentando insegurança alimentar caiu no Brasil entre 2023 e 2024. Um levantamento feito pela consultoria Nexus, com base nos dados da PNAD contínua do IBGE, revelou uma redução de 300 mil lares nessa condição, passando de 5,9 milhões para 5,6 milhões de domicílios. A maior queda foi registrada na categoria grave, quando há privação severa de alimentos, que recuou de 894 mil para 744 mil lares. O nível moderado de insegurança alimentar também apresentou recuo, caindo para 1 milhão e 100 mil moradias, enquanto o patamar leve permaneceu estável em 3 milhões e 700 mil lares. Apesar do avanço nos índices, a pesquisa aponta que 21,8% de todos os domicílios com pessoas de 60 anos ou mais no país ainda mantém algum grau de vulnerabilidade na alimentação.
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1: A partir do dia 1º de outubro, os planos de saúde de todo o país serão obrigados a cobrir o exame de mamografia digital para todas as pessoas, desde que haja indicação médica. A determinação da Agência Nacional de Saúde Suplementar elimina a restrição que limitava a obrigatoriedade da cobertura apenas para mulheres com idade entre 40 e 69 anos. A norma abrange todos os gêneros, garantindo acesso também a pessoas não binárias mediante a prescrição do profissional de saúde. Ou seja, a pessoa tendo uma orientação médica, uma indicação, né, um exame para ser feito de mamografia, os planos de saúde terão que cobri-lo. Considerada uma evolução em relação ao exame convencional, a mamografia digital é uma das principais ferramentas para a detecção precoce do câncer de mama. E a gente sabe muito bem que, quando detectado precocemente, logo no início, as chances de cura são muito maior, permitindo identificar alterações antes da percepção ao toque. O método oferece vantagens como menor exposição à radiação, redução do tempo de compressão e armazenamento digital das imagens para acompanhamento médico. Lembrando que a ANS destacou que a ampliação do acesso antecede as ações do Outubro Rosa, mês voltado à conscientização sobre a prevenção da doença, que, aliás, já está batendo na porta. Segundo estimativas do Instituto Nacional de Câncer, o Brasil registra cerca de 73 mil novos casos de câncer de mama por ano. A decisão de alterar o rol de procedimentos atende recomendações técnicas da Comissão de Atualização do Setor, que considerou a tecnologia consolidada como padrão de cuidado e avaliou que o limite de idade anterior poderia atrasar o diagnóstico e o início do tratamento.
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1: O presidente dos Estados Unidos, Donald Trump, prometeu distribuir 5 mil dólares a cada cidadão adulto do país caso o Partido Republicano vença as eleições para a Câmara dos Representantes e para o Senado. Durante discurso na convenção do partido realizada em Dallas, no Texas, Trump afirmou que o pagamento será chamado de Dividendo Trump e deverá ser pago dentro do território norte-americano. A proposta, estimada em mais de US$1 bilhão, foi criticada por opositores e classificada por democratas como uma promessa sem amparo legal. O anúncio faz parte de estratégia para mobilizar o eleitorado conservador para o pleito de 3 de novembro, no qual pesquisas apontam risco de perda de maioria republicana no Congresso. Durante a fala de 2 horas, Trump pediu que os eleitores votem como seu nome estivesse nas urnas e abordou também o conflito no Oriente Médio, afirmando que a guerra contra o Irã continuará até depois das eleições e prevendo queda no preço do petróleo após o término das hostilidades.
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1: Hora de conferirmos como foi o dia de ontem dos candidatos à presidência da República. Reates Dias, do PSTU, participou de panfletagem no restaurante da Universidade Federal Rural de Pernambuco, no Recife. Ele defendeu mais investimentos para universidades públicas e o fim da restrição ao aporte de recursos previsto no arcabouço fiscal. O candidato Luiz Inácio Lula da Silva não teve agenda pública de campanha. Renan Santos, do Missão, participou do evento Diálogo com Presidenciáveis na Câmara Americana de Comércio, em São Paulo. Romeu Zema, do Novo, cumpriu agenda de campanha no Ceará. Ele participou de entrevista para a rádio em Juazeiro do Norte, no Ceará. Zema visitou também o Santuário do Padre Cícero, também em Juazeiro do Norte, o projeto Ecos da Esperança, em Crato, no Ceará. Ronaldo Caiado, do PSD, cancelou os compromissos de campanha. Ele foi internado no Hospital Vila Nova Star, em São Paulo, para tratar uma faringite aguda. Rui Costa Pimenta, do PCO, participou de uma live sobre análise internacional, no qual alertou para o avanço da extrema-direita na Alemanha, a crise em Cuba e criticou a atuação dos Estados Unidos na Venezuela. Samara Martins, do UP, não teve agenda pública de campanha divulgada. Wilson Grassi, do Democrata, teve reunião com a equipe de planejamento de campanha e à noite concedeu entrevista também a um podcast. Augusto Cury, do Avante, participou de evento na sede da Genial Investimentos, na capital paulista, onde se reuniu com representantes e especialistas do mercado financeiro. Ele defendeu gestão pública eficiente e equilíbrio nas contas públicas. Clariana Barão, do DC, não teve eventos de campanha. O candidato Edmilson Costa esteve em sabatina com a imprensa e com representantes dos trabalhadores de Santos. Ele reafirmou a necessidade de mudanças profundas na área social e trabalhista, como a redução da jornada de trabalho para 30 horas sem redução de salário e o fim da escala 6x1. Flávio Bolsonaro, do PL, cumpriu a agenda de campanha em Roraima. Em Boa Vista, participou de uma motocarreata e de um comício na Praça do Centro Cívico. Flávio Bolsonaro disse que, caso eleito, vai dar continuidade a projetos com o Linhão de Tucuruí, que conectou Roraima com o Sistema Elétrico Nacional. As informações são de Bruno de Freitas Moura, Luciano Nascimento e redação de São Paulo, através do portal Agência Brasil de Notícias.
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1: O setor sucroenergético nacional opera com ritmo bastante acelerado de moagem e alto rendimento nas usinas brasileiras neste período. A tonelada da cana-de-açúcar posta na esteira fecha negociada na média de R$ 159,20. O clima seco no centro-sul do Brasil continua favorecendo a concentração de ATR e garantindo assim uma excelente eficiência nos trabalhos de colheita no campo. O mercado nacional da mandioca apresenta cotações consolidadas e muita estabilidade comercial nas principais regiões peculeiras do país. A tonelada da raiz posta na fábrica é cotada na média de R$ 635. A oferta equilibrada por parte dos mandiocultores e a demanda firme por parte das indústrias de fécula asseguram um ritmo de negócios bastante seguro e constante. A horticultura do tomate registra preços em patamares elevados e uma forte liquidez nos grandes entrepostos atacadistas do país. A caixa de 28 quilos do tomate salada longa-vida, de primeira linha, atinge a média de R$ 94,00 nas praças do Sudeste. A menor disponibilidade de frutos maturados nas lavouras mantém os preços valorizados e aquecidos no mercado interno. O indicador da arroba de 15 quilos do boi gordo mantém a tendência de firmeza nas cotações e apresenta escalas de abate bastante ajustadas nas indústrias frigoríficas do país. A arroba do boi gordo na Praça Paulista é comercializada na média de R$ 357. A oferta restrita de lotes terminados no campo obriga os compradores a manterem propostas valorizadas para garantir assim a escala dos próximos dias.
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1: Vamos começar com a Time Mania, concurso de número 2440. Dezenas 20, 45, 51, 65, 68, 77 e 80. Ninguém acertou 7 dezenas. Lembrando que o time do coração foi Volta Redonda do Rio de Janeiro. O prêmio acumulou agora em 13 milhões e meio de reais para o sorteio do próximo dia 13. Suas apostas fizeram 6 acertos, vão levar R$ 77.322,96. Outras 140 apostas acertaram 5 números, receberão R$ 1.578,01 cada uma. Vamos agora para a Quina, sorteio também realizado ontem à noite, concurso de número 7.114. As dezenas foram 05, 21, 43, 51 e 54. Ninguém acertou 5 dezenas. Prêmio acumulado agora para hoje em 30 milhões de reais. 50 apostas fizeram 4 acertos, cada uma vai levar o prêmio de R$ 13.493,32. 5.718 apostas acertaram 3 números, receberão cada uma R$ 112,37 da loteria. Vamos agora direto para a Mega Sena, concurso de número 3.056. As dezenas sorteadas foram 14, 21, 25, 40, 51 e 56. Ninguém acertou 6 dezenas. O prêmio acumulou agora em R$ 85 milhões para o sorteio de sábado. 50 apostas fizeram 5 acertos, cada uma vai levar R$ 45.990,43. 3.344 apostas fizeram 4 acertos, levam cada uma R$ 1.133,49. Só recapitulando, o sorteio não será no sábado, agora os sorteios acontecem aos domingos pela manhã. E só para fechar, lembrando que a Loto Fácil da Independência ainda está com o período de apostas aberto. Lembrando que o concurso 3.779 não acumula. O sorteio acontece no dia 15, valendo R$ 300 milhões.
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1: E para encerrar o JVN, notícias do futebol. A gente começa com a Série B do Brasileirão, que ontem teve 3 jogos. O Vila Nova venceu Goiás por 2-0, São Bernardo 1, Londrina 2, Sport 2, Ponte Preta 0. Na Copa Sul-Americana, Cienciano 2, Torque 0. E na Libertadores, o Independente del Valle recebeu o Flamengo, mas não conseguiu um resultado bom em casa, não. O Mengão venceu a partida por 2-0 na Copa Libertadores da América, trazendo um ótimo resultado para o jogo de volta dentro dos seus domínios. Pelo Campeonato Brasileiro Série A masculino, hoje às 9 da noite, tem Coritiba e Atlético Paranaense. Muito obrigado a todos pela audiência e confiança. O JVN fica por aqui. A gente volta segunda-feira com os principais fatos do Brasil e do mundo.
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13: 4-3.
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1: Fala aí, galerinha. Já estamos chegando por aqui com o Top 10. As 10 mais tocadas e pedidas da programação pra você nesta sexta-feira gostosa, 11 de setembro. E a gente tá chegando com tudo, né? Só com as músicas que estão bombando no momento. Só com as músicas que estão fazendo o maior sucesso. Pra gente começar, já tem a primeirinha. Murilo Huff, Blackout.
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0: posição.
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0: Hoje não, Israel Rodolfo estava colocada. Nona posição, Lucas e Igor Flash. Bruno Barreto, Texana 37, a décima colocada. E ainda teve a posição de destaque, Murilo Ruf, Blackout. A gente volta daqui a pouquinho para mais quatro posições aqui no Top 10.
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9: 4 e 10.

0: Top 10 na área, top 10 na parada com as melhores. Chegando pra você agora a posição de número 7, Safadão com Ri Vaqueiro, Displicente.
1: Sétima posição.
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0: Fala que você já namora Marcos e Belucci, quarta colocada. Quinta, Cleiton e Romário, não namora com Zé Neto Cristiano. A sexta posição, Luan Santana, Estranho, com Rick Martin. A sétima, Wesley Safadão, com Rei Vaqueiro, Displicente. A gente volta daqui a pouquinho com mais posições aqui no Top 10 pra você. Já já tem a terceira colocada.
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9: Quatro e meia.
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0: Cheguei de volta por aqui com as mais. Posição de número 3 pintando. É que eu não te esqueci. Ana Castela.
1: Terceira posição.

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1: Eu duvido, Guilherme Benuto com o Panda, posição de número 2.
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1: E hoje a gente vai falar de Fiuk, mas não é mais sobre um carro que o Fiuk esteja vendendo na internet. E sim um tempo com relação à sua carreira musical. Fiuk anunciou por meio das redes sociais que não seguirá mais na carreira musical. Em um vídeo publicado nesta quarta-feira, o artista informou que cancelou os shows que estavam agendados e revelou que fará uma última apresentação antes de encerrar a trajetória na música. O filho de Fábio Júnior deu os primeiros passos na música como vocalista da banda Rory em 2004. Mais de 2 décadas depois, anunciou que deixará de lançar projetos musicais por tempo indeterminado e afirmou que precisa seguir um caminho diferente. Na publicação, Fiuk revelou que decidiu cancelar os shows que estavam agendados. Antes de encerrar a carreira, fará a apresentação no dia 18 de setembro em Campinas, interior de São Paulo.
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0: para fechar mais um Top 10, Gustavo Lima, Bala Alojada, colocando ponto final aqui no nosso Paredão da Música. Obrigado a você pela audiência, pelo carinho, pela companhia. Um beijo grande para todo mundo. Um ótimo e abençoado final de semana. A gente volta segunda-feira com as mais. E eu te espero. Tchau!
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11: 4:43.

0: Olá, já voltamos a falar de futebol. A Conmebol divulgou 3 punições ao Corinthians. A principal delas é a suspensão do volante Ranieri na partida da próxima quarta-feira contra o Estudiantes pelas quartas de final da Conmebol Libertadores. Além disso, o clube punido em US$ 56 mil, cerca de R$ 286 mil na cotação atual, por uma série de infrações ao regulamento da competição. Os valores serão descontados das premiações que o Corinthians tem direito. Para o comitê disciplinar da Conmebol, o lance que gerou a expulsão de Ranieri contra o Rosário Central nas oitavas de final se encaixa no artigo 14 do Código Disciplinar. Já já, tem mais destaques do esporte. 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
6: A tenista Helena Rybakina, do Cazaquistão, chegou ao primeiro lugar do ranking da WTA nessa quarta-feira, desbancando o reinado de quase 2 anos de Arina Sabalenka. Segundo Rybakina, fico feliz por ter afastado todos os pensamentos negativos e ter continuado lutando. Sei como tudo pode mudar rápido no tênis. Ser número 1 é uma conquista incrível.
7: Quatro e 58.
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7: 5 e 17.
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9: 5 horas e 30 minutos.

Uma viúva milionária por nome de Catarina tinha uma filha tão linda que se chamava Regina. Encontrou com uma cigana que leu a sorte da menina. A cigana virou e disse: tenho pena em lhe dizer, é picada de uma cobra que sua filha vai morrer.

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4: 5h48.
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2: Queridos ouvintes, vamos rezar juntos a oração do Ângelus. O anjo do Senhor anunciou a Maria, e ela concebeu do Espírito Santo. Ave Maria, cheia de graça, o Senhor é convosco. Bendita sois vós entre as mulheres, e bendito é o fruto do vosso ventre, Jesus. Santa Maria, Mãe de Deus, rogai por nós, pecadores, agora e na hora de nossa morte. Amém. Eis aqui a serva do Senhor. Faça-se em mim segundo a vossa palavra. Ave Maria, cheia de graça, o Senhor é convosco. Bendita sois vós entre as mulheres, e bendito é o fruto do vosso ventre, Jesus. Santa Maria, Mãe de Deus, rogai por nós, pecadores, agora e na hora de nossa morte. Amém. E o Verbo se fez carne e habitou entre nós. Ave Maria, cheia de graça, o Senhor é convosco. Bendita sois vós entre as mulheres, e bendito é o fruto do vosso ventre, Jesus. Santa Maria, Mãe de Deus, rogai por nós, pecadores, agora e na hora de nossa morte. Amém. Rogai por nós, Santa Mãe de Deus, para que sejamos dignos das promessas de Cristo. Oremos. Infundi, Senhor, em nossas almas a vossa graça, para que nós que conhecemos, pela anunciação do anjo, a encarnação de Jesus Cristo, vosso Filho, cheguemos por sua paixão e cruz à glória da ressurreição. Pelo mesmo Cristo e Senhor nosso. Amém. Que o Senhor esteja contigo e a bênção de Deus Todo-Poderoso, Pai, Filho e Espírito Santo. Amém.
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3: 6 e 3.
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5: 6:17.

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3: 6h52.
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1: 8 horas.

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2: Sexta-feira! Tá preparado para mais um Só Clássico Sertanejo? É, meus amigos, a partir de agora, o filho chora e a mãe não vê. Porque a partir de agora a música sertaneja te faz companhia. Os clássicos, os sucessos que fizeram história, que marcaram época, que embalaram gerações, você vai curtir aqui junto com a gente, dentro da nossa programação, para a gente fechar bem a semana só com música boa. E eu te convido para curtir e cantar já a nossa primeira de hoje, César e Paulinho, Nunca Mais.

junto, Rick Renner, aqui na programação do Só Clássico Sertanejo. Teve Ataíde e Alexandre Recomeço, Em Mim Só Dá Você, de Paulo e Paulino e Fátima Leão, e ainda César e Paulinho, Nunca Mais. A gente volta daqui a pouquinho, claro que tem mais moda sertaneja, mais clássico pra gente relembrar. Fica por aí!

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1: O craque português Cristiano Ronaldo marcou na vitória do Al Nassr por 2-1 sobre o APA nessa quarta-feira, chegando a 979 gols em sua carreira. Lembrando que o craque português está em busca da marca de 1000 gols. Agora, faltam apenas 21.
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1: 8:20.

Não acredito! Adalberto e Adriano, Sorriso Mudo, Estãozinho Chororó, Meu Jeito de Amar, Renan e Raí. É um sucesso mais top, mais lindo do que o outro. Daqui a pouquinho, tem Rio Negro e Solimões.

0: Estamos em campo com mais assuntos do futebol. É remota a chance de Yuri Alberto ficar à disposição do Corinthians para o duelo decisivo contra o Estudiantes da Argentina na próxima quarta-feira na Neoquímica Arena pelas quartas de final da Conmebol Libertadores. O atacante ainda se recupera de uma ruptura parcial de fibrose no músculo posterior da coxa direita e não trabalha em campo no CT Joaquim Grava há 14 dias. Na última quinta-feira, o camisa 9 sequer participou da atividade com os jogadores que não foram relacionados para o jogo de ida contra o Estudiantes. Kleber Ramos para o Esporte Total. Esporte Total.
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5: 8h33.
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Chega mais, chega mais! O Só Clássico Sertanejo tá de volta! Ó, deixa eu mandar um abração bem especial pra todo mundo que tá aqui na nossa audiência. O Sidão tá aí curtindo, mandando pro Hermes, pro Carlos Magno, quem mais aqui curtindo a gente? O Sander tá curtindo o programa. Muito obrigado, Sander. Abração pra você, abração pra toda a família aí, pra todo mundo. O Edivaldo também tá aqui junto com a gente. A Gabi, muito obrigado. Nilza, pela sua audiência. Gente, continuem participando, continuem mandando alusão até para as próximas edições do programa, tá bom? Através do pedidomusical.com.br. Agora tem Amor e São Coisas da Vida, Leandro e Leonardo.

0: nossa melodia preferida, as Marcianas, além Eladinha Amiga, Rio Negro e Solimões, Frio da Madrugada, e ainda teve Leandro e Leonardo, Amores São Coisas da Vida. A gente volta daqui a pouquinho com mais clássicos da música sertaneja.
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7: 8:51.
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Modão é modão, é, clássicos da música sertaneja que nunca fugiram da memória do nosso povo. São tantas coisas aqui dentro do programa. Modão que vem com Roberto Miranda, lá de 1986, foi o álbum de estreia da cantora que já chegou batendo recordes de vendas e consagrou-se como a rainha do sertanejo. E não é pra menos, né? Roberta Miranda chegando aqui no Só Clássico Sertanejo.

0: boca pra fora, Gilberto e Gilmar. Teve Daniel, Eu Me Amarrei, participação de João Neto, Frederico e ainda Roberta Miranda. São tantas coisas. Fechando mais um bloco aqui do nosso programa. Daqui a pouquinho eu tô de volta, abrindo a segunda hora do Só Clássico pra você.
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